0: pode escrever.
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6: 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As notícias do governo federal que movimentaram o país no dia de hoje.
7: Olá, boa noite.
8: Boa noite para você que nos acompanha em todo o país.
7: Segunda-feira, 25 de maio de 2026.
8: Vamos ao destaque do dia. Abertas inscrições para o Enem.
7: Uma novidade. Este ano, concluintes do ensino médio da rede pública estão inscritos automaticamente no exame.
8: O presidente Lula destaca que esse pode ser o primeiro passo para realizar sonhos e transformar o futuro.
9: A hora é agora. Se inscreva. Passe no Enem, entre na universidade e faça tudo o que você quiser.
7: E ainda, Desenrola Brasil.
8: Você já pode utilizar o FGTS para renegociar dívidas com descontos e juros mais baixos.
7: A expectativa do governo do Brasil é movimentar mais de 8 bilhões de reais em recursos do fundo.
8: Turismo de natureza em alta. Unidades de conservação federais receberam mais de 28 milhões de visitantes em 2025.
7: Visitação recorde contribuiu com 20 bilhões de reais do PIB brasileiro, que é a soma de todas as riquezas do país. Cleide Lopes.
10: O turismo nas unidades de conservação sustenta mais de 300 mil postos de trabalho em todo o país.
8: Hoje, na apresentação da Voz do Brasil, eu, Mariana Jungmann e Luciano Seixas.
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8: Trabalhadores já podem consultar o saldo do FGTS para renegociar dívidas no novo Desenrola.
7: A medida ajuda mais brasileiros a quitarem débitos como cartão de crédito e cheque especial.
8: Quem está ao vivo conosco aqui no estúdio da Voz do Brasil e traz todos os detalhes é a repórter Graziele Bezerra. Oi, Grazi, boa noite. Explica pra gente como é que vai funcionar tudo isso.
11: Boa noite, Mariana. Boa noite também pro Luciano e para todo mundo que está acompanhando aqui a Voz do Brasil. Bom, o trabalhador ele vai poder usar até 20% do saldo do FGTS. Esse é o limite de R$ 1.000, o que for mais alto. E aí, para poder amortizar e quitar ou quitar essas contas atrasadas por meio do novo Desenrola. Entram nessa modalidade dívidas bancárias, como cartão de crédito e cheque especial também. E com essa funcionalidade, o governo do Brasil pretende, então, movimentar até R$ 8 bilhões em recursos do FGTS por meio do programa.
7: Como é que vai funcionar, Grazi? Qual a primeira medida que a pessoa interessada deve tomar?
11: Pessoa interessada tem que primeiro saber, ter a noção ali da dívida dela, né? Mas aí, então, utilizar o saldo do fundo, o que pode ser também de contas ativas ou inativas, o primeiro passo, claro, é consultar ali o aplicativo do FGTS para ver o valor que essa pessoa tem disponível. Depois, ali no próprio aplicativo, o trabalhador autoriza o acesso das instituições financeiras aos valores. Então, ele negocia a dívida diretamente com o banco. E aí, só depois dessa negociação é que a Caixa Econômica Federal vai fazer, então, a transferência dos valores do FGTS diretamente aos bancos responsáveis pelos contratos. E aí, lembrando que o trabalhador não precisa comparecer às agências, né, do banco, não precisa comparecer ali à Caixa Econômica para confirmar, então, a operação, nem ao seu banco de origem. Como explica, então, o diretor de Políticas de Proteção ao Trabalho do Ministério do Trabalho e Emprego, Carlos Augusto Gonçalves.
12: Ele pode fazer todo esse processo, né, de maneira digital, né, ou em consulta, tratando por telefone com as instituições financeiras para identificar a dívida. No caso específico do ATT, é tudo digital. A autorização, tratando do saldo, é digital, ele faz com o ATT,

0: levanta junto aos bancos as dívidas, e essas informações das dívidas serão remetidas pelos bancos diretamente à Caixa Econômica Federal, só depois que o banco prestou essa informação para o agente operador, que é a Caixa, é que a Caixa está autorizada a fazer o repasse para a sua instituição financeira decorrente daquela dívida que ele acabou de reestruturar.
1: Agora, Grazi, vamos relembrar, então, quem são as pessoas aptas a participarem do programa, qual é o perfil?
2: Claro, Mariana, vamos lá. Para usar o FGTS no desenrolo, é preciso ter, então, um saldo disponível, né, na conta do Fundo de Garantia e ter renda mensal de até 5 salários mínimos, o que equivale aí a cerca de R$ 8.100. Então, para serem elegíveis, as dívidas devem estar atrasadas entre 91 dias e 2 anos. Essas dívidas recebem aí descontos de até 90% e juros mais baixos que o do mercado.
3: Obrigado, Gabriele Bezerra, pelas informações ao vivo aqui na Voz do Brasil.
1: Gabriele. Começaram hoje as inscrições para o Enem, o Exame Nacional do Ensino Médio.
3: O Enem é a principal forma de entrar em uma universidade. Além de vagas aqui no Brasil, a prova também é aceita em faculdades no exterior.
1: Esse ano, estudantes do terceiro ano do ensino médio de escolas públicas já estão com as inscrições pré-preenchidas, mas ainda é necessário entrar na página do participante para confirmar a inscrição.
4: Desde o início do ano, a brasiliense Isabela Martins passa as tardes na sala de aula estudando para o Exame Nacional do Ensino Médio, avaliação realizada pelo Ministério da Educação. Aos 18 anos, ela vai fazer o Enem pela segunda vez e sonha em conquistar uma vaga na universidade.
5: Sempre gostei muito de ajudar as pessoas, né? Aí eu pensei em fazer psicologia ou medicina, que é uma área que vai ajudar bastante as pessoas e tal. Aí sempre foi meu sonho mesmo.
4: Estudantes de todo o país já podem se inscrever para o Enem 2026 a partir desta segunda-feira. Neste ano, alunos que vão concluir o ensino médio na rede pública terão inscrição automática. Segundo o governo, os dados foram encaminhados pela própria rede de ensino. Mas os estudantes deverão acessar o sistema para confirmar a participação e escolher o idioma da prova de língua estrangeira, além de informar o município onde deverão realizar a prova e solicitar recursos de acessibilidade, se for o caso. Além disso, os locais de aplicação da prova também vão aumentar, chegando a 10 mil escolas. A expectativa é que 80% dos alunos da rede pública façam o exame na sua própria escola de matrícula. O João Gabriel Brandão está se preparando para o Enem e já decidiu o curso Artes Cênicas. O maior desafio para ele é controlar a ansiedade.
6: Me sentindo mais confiante esse ano, principalmente para a questão da redação. Chegando em casa eu estudo, final de semana também estudo às vezes, mas estou tirando um momento de folga também para não ter burnout, sabe? Que não me sobrecarregar, não me sentir muito cansado durante o fim da semana.
4: As inscrições devem ser feitas pela página do participante no endereço enem.inep.gov.br/participante até o próximo dia 5 de junho. Os estudantes que tiveram a isenção da taxa de inscrição aprovada também deverão realizar a inscrição no exame. Para os participantes não isentos, a taxa de inscrição continua no valor de R$ 85,00 e pode ser paga por boleto, PIX, cartão de crédito e débito em conta corrente ou poupança. O prazo para fazer esse pagamento vai até o dia 10 de junho e as provas ocorrerão nos dias 8 e 15 de novembro. Reportagem Gabriela Noronha.
3: Em suas redes sociais, o presidente Lula fez um convite para todos os estudantes participarem da prova.
7: Hoje começa a inscrição para o Enem. Vai até o dia 5 de junho. Você, que prometeu ao seu pai, ou seu pai que quer que você seja doutor ou doutora, a hora é agora. Se inscreva, passe no Enem. Entre na universidade e faça tudo o que você quiser, na certeza que você precisa saber de que esse país só vai ser soberano, soberano de verdade, o dia que milhões de jovens tiverem curso, tiverem emprego e puderem exercer a soberania tecnológica e científica do nosso país.
1: O O Dia da África, celebrado em 25 de maio, hoje, marca a fundação da União Africana, em 1963.
3: E aproveitando a data, o governo do Brasil promove o primeiro Fórum de Reitores Brasil-África, com o objetivo de fortalecer parcerias educacionais e culturais.
1: No encontro, o Ministério da Educação anunciou a criação de 2.600 bolsas de mestrado e doutorado para estudantes africanos.
8: No encontro, dirigentes de universidades brasileiras e africanas debatem como ampliar parcerias acadêmicas, científicas e tecnológicas de instituições de ensino dos dois lados do Atlântico. São projetos conjuntos em áreas estratégicas para o desenvolvimento dos países, como agricultura, energias renováveis, inteligência artificial, mineração, petróleo e gás, além das ciências humanas. Para a reitora da Universidade de Cabo Verde, Astrigilda Silveira, parcerias fundamentais para o continente africano.
9: Uma cooperação mais próxima, mais dinâmica e mais transformadora, voltada para a transformação digital, a inteligência artificial e a inclusão social.
8: No encontro, o governo do Brasil lançou o programa que vai oferecer mais de 2.600 bolsas de mestrado e doutorado para pós-graduandos da África, com investimentos de R$47 milhões. Destaca o ministro da Educação, Leonardo Bastini.
10: 2.600 vagas inicialmente, 1.600 bolsas de mestrado e 1.000 bolsas de doutorado, com oportunidades em universidades públicas, instituições privadas sem fins lucrativos, institutos federais, institutos de pesquisa com pós-graduação reconhecida pela CAPES. Abrir as portas do Brasil para estudantes africanos é aprofundar ainda mais nossos laços históricos.
8: O presidente Lula destacou a importância de fortalecer os laços históricos entre Brasil e África por meio da produção de conhecimento, da inovação e da formação de profissionais qualificados.
7: A cooperação educacional entre países do Sul Global pode transformar a realidade, reforçar os programas de estudantes, convênio, de graduação e de pós-graduação também será essencial para consolidar a educação superior como um dos pilares da parceria estratégica entre Brasil e África.
8: O Brasil já mantém mais de 200 acordos de cooperação com instituições de ensino superior de 38 países africanos. Reportagem Pablo Mundim.
3: Mais um passo no combate ao câncer no país.
1: O Brasil passou a contar com um Centro de Desenvolvimento e Produção de Terapias, CAR-T, da Fundação Oswaldo Cruz, a Fiocruz.
3: No local será produzido de forma 100% nacional um dos tratamentos mais avançados do mundo contra o câncer para pacientes do SUS.
11: O Paulo Peregrino é publicitário e teve linfoma, um tipo de câncer de sangue. Durante 13 anos, fez transplante de medula óssea e 40 quimioterapias, tratamentos que não tiveram sucesso. A virada em sua vida veio com um tratamento experimental chamado CAR-T-Cell. Agora, ele está em remissão do câncer.
12: A enfermeira chegou lá dentro do quarto, trouxe um saquinho, assim como se fosse uma transfusão de sangue pequenininha, né? Um negócio de transfusão de sangue. Aí eu falei assim para ela, enfermeira, isso aí é o CAR-T-Cell que eu vou receber? É, falei, vai demorar quanto tempo? Ela falou, uma hora no máximo. Eu falei, caramba, 13 anos eu lutando contra os cânceres, vai resolver em uma hora? Isso que é ciência.
11: O Centro de Desenvolvimento e Produção de Terapias, CAR-T, da Fiocruz, inaugurado no último sábado no Rio de Janeiro, vai tratar a população do SUS e trazer uma nova esperança aos pacientes com câncer. O Brasil vai produzir de forma 100% nacional um dos tratamentos mais avançados do mundo contra a leucemia, linfoma e mieloma. É o que explica o ministro da Saúde, Alexandre Padilha.
13: Um tratamento que hoje custa 350 a 400 mil dólares, mais de 2 milhões de reais, para uma família, para as pessoas, para o sistema de saúde de qual país para fazer esse tratamento, graças à Fiocruz, graças à produção da Fiocruz, presidente, pessoas como Paulo vão poder receber esse tratamento pelo SUS, De graça!
11: Os primeiros pacientes começam o tratamento experimental no segundo semestre deste ano. Foram investidos 370 milhões de reais, além dos equipamentos de alta tecnologia, que custaram mais 35 milhões de reais. O presidente Lula defendeu que todos os brasileiros e brasileiras têm o direito de uma saúde de qualidade no país.
7: O gesto de inauguração de um centro tecnológico que dá ao Brasil a certeza de que a gente não é menor do que ninguém, de que a gente não é menos competitivo do que ninguém. Basta a gente ousar, ter coragem e fazer.
11: O novo centro também será capaz de tratar pacientes com traumatismo craniano, com próteses 3D de alta tecnologia. Do Rio de Janeiro, Fernanda Cruz.
1: Viajar a trabalho ou por lazer deveria ser sinônimo de tranquilidade.
3: Mas para muitas mulheres, nem sempre o destino é o mais feliz.
14: Todo aeroporto promete destinos, mas algumas partidas nunca chegam. Quando o medo ocupa o lugar da esperança, não é viagem, é silêncio. Assédio não decola. Feminicídio também não. Violência contra a mulher é crime.
1: Para combater a violência e a importunação sexual nas salas de embarque e aeronaves, o Ministério dos Portos e Aeroportos lançou uma série de ações em terminais do Brasil para sensibilizar a sociedade.
3: É a terceira fase da campanha Assédio Não Decola.
15: Para combater o assédio e a importunação sexual contra trabalhadoras do setor aeroportuário e passageiras, o Ministério dos Portos e Aeroportos lançou a terceira fase da campanha Assédio Não Decola. O ministro dos Portos e Aeroportos, Tomé Franca, destacou a importância dessa campanha.
16: Infelizmente, o Brasil ainda vive uma realidade de muito assédio e de muito feminicídio. Nós temos trabalhado para que essa realidade não persista. Nós estamos com uma série de campanhas nos aeroportos e nas aeronaves, buscando o combate ao assédio.
15: O Ministério dos Portos e Aeroportos também apresentou uma nova cartilha com orientações sobre o combate à violência contra a mulher. O material reúne informações sobre diferentes tipos de violência: física, psicológica, sexual. Passageiros e trabalhadores do setor são orientados sobre como identificar situações de risco e formas de acolher as vítimas. O documento também apresenta canais de denúncia, como o Ligue 180. A ministra das Mulheres, Márcia Lopes, ressaltou que todos precisam conhecer o canal de denúncia.
17: O Ligue 180, para nós, tudo começa por ali. Ele é um canal que dá muita segurança para as mulheres. Quando se recebe uma ligação, a nossa equipe identifica quem é essa mulher, onde ela mora, a quem essa mulher deve recorrer.
15: A campanha Assédio Não Decola foi lançada em agosto do ano passado em todas as concessionárias dos aeroportos federais, para as mulheres que só querem chegar ao destino em segurança. Sem assédio e violência, a campanha é importante para sensibilizar a sociedade. Foi o que defendeu a gerente de restaurante, Cláudia Figueiredo.
18: Qualquer lugar, sempre é importante. Muita gente não respeita a gente simplesmente pelo fato de ser mulher.
15: Além do Ligue 180, você também pode denunciar casos de violência contra a mulher no Disque 100, canal de monitoramento de violações contra os direitos humanos. Reportagem Márcia Fernandes.
1: A edição do leilão do Ecoinvest Brasil destravou mais de 13 bilhões de reais para projetos de bioeconomia, turismo sustentável e infraestrutura no país, sendo que mais de 9 bilhões serão direcionados para investimentos na Amazônia Legal.
3: O programa Ecoinvest foi criado para impulsionar a transformação ecológica do país e combina instrumentos financeiros inovadores, redução de riscos e atração de investimentos de longo prazo da iniciativa privada.
1: Ao anunciar o resultado do leilão, o ministro da Fazenda, Dario Durigan, disse que o Ecoinvest comprova que é possível apostar no crescimento do Brasil com sustentabilidade.
19: Os objetivos do Ministério da Fazenda, que é fazer com que o país se desenvolva, cresça, gere emprego, diminua a inflação, com os objetivos do Ministério do Meio Ambiente, não é mais indissolúvel. Nós temos que ter um cuidado para que o país cresça, mas de maneira sustentável. E o Ecoinvest, ele é uma espécie de síntese, de prova real de que isso é possível. É Estado junto com a capacidade instalada do sistema financeiro nacional, em parceria com essas empresas.
3: Com os 4 leilões realizados até agora para transição energética, recuperação de terras degradadas e bioeconomia, o Ecoinvest Brasil já mobilizou mais de 140 bilhões de reais.
1: Pois é, o Brasil é mundialmente reconhecido por suas belezas naturais, como florestas, praias, rios e montanhas.
3: E a riqueza da nossa biodiversidade tem atraído turistas a visitarem as mais de 300 unidades de conservação federais distribuídas pelo país.
1: Só em 2025, o fluxo de visitantes atingiu quase 30 milhões, maior resultado da série histórica.
3: E movimentaram mais de 40 milhões de reais em vendas, injetaram 20 bilhões de reais no produto interno bruto, que é a soma de todas as riquezas do país.
20: Jairon Souza trabalha todos os dias conectado com a natureza. Ele é guia turístico no Maranhão e, em época de alta temporada, chega a mostrar as belezas naturais do Parque Nacional dos Lençóis Maranhenses a centenas de visitantes.
21: Ganho dinheiro onde muitas pessoas se programam muito para vir passear e eu estou aqui todo dia, né? E tento fazer da melhor forma, né?
20: As visitações turísticas em unidades de conservação federais movimentaram mais de 40 bilhões de reais em vendas em 2025 e 20 bilhões de reais de contribuição ao produto interno bruto. O estudo do Instituto Chico Mendes de Conservação da Biodiversidade, o ICMBio, revela que florestas, praias, rios e montanhas são, na verdade, ativos de alta performance na economia brasileira. No ano passado, o fluxo de visitantes em unidades de conservação chegou a quase 30 milhões, o maior resultado da série histórica, como garante o presidente do ICMBio, Mauro Pires.
22: Esse aumento tem a ver com dois fatores. O primeiro, que é geral, que é o interesse das pessoas de encontrar-se com a natureza. O segundo fator, nós temos melhorado a infraestrutura e de modo que se torna mais fácil a visitação.
20: O turismo nas unidades de conservação sustenta mais de 300 mil postos de trabalho em todo o país. O ministro do Meio Ambiente e Mudança do Clima, João Paulo Capobianco, destacou que as unidades de conservação são importantes não só para a proteção da biodiversidade, como também para o desenvolvimento econômico do país e a valorização da cultura local.
23: Cada real que o turista trouxe, ele gerou um impacto de R$ 15,60 no PIB. Portanto, nós estamos falando aqui de uma atividade econômica intensa com ganhos para a economia local.
20: O ranking de visitação mantém no topo o Parque Nacional da Tijuca, no Rio de Janeiro, com quase 5 milhões de visitas, seguido pelo Parque Nacional de Iguaçu e pelo Parque Nacional de Jericoacoara, no Ceará. Reportagem Cleide Lopes.
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1: Prefeituras e instituições como universidades, institutos federais e câmaras de vereadores aderiram ao programa Contrata Mais Brasil.
3: A plataforma foi criada para aproximar microempreendedores individuais do processo público de aquisição de produtos e serviços. Nela, o governo contrata e os pequenos negócios podem vender seus produtos.
1: Atualmente, já são 1.775 órgãos. Desde a sua criação, o programa gerou mais de 22 milhões de reais de renda direta para os microempreendedores individuais.
3: A plataforma conta com mais de 8 mil cadastros de fornecedores em mais de 100 atividades.
1: Mais informações sobre o programa no endereço gov.br/contratamaisbrasil.
3: Atenção, caminhoneiros! Já estão em vigor as novas regras que vão ajudar na fiscalização do piso mínimo de frete para o transporte de carga nas rodovias.
1: A partir de agora, quem contrata esse tipo de serviço deverá informar parâmetros para o cálculo do frete, como distância, tipo de veículo e tipo de serviço prestado.
3: Essas informações serão fornecidas na hora de emitir o Código Identificador da Operação de Transporte, o CIOT.
1: Esse é um documento de registro exigido pela Agência Nacional de Transportes Terrestres, a ANTT, CET para o monitoramento das operações de cargas.
3: O superintendente de Serviço de Transporte Rodoviário de Cargas da ANTT, José Aires Amaral, explica que esses dados serão utilizados para fiscalização prévia do piso mínimo do frete.
0: A partir desses parâmetros, o sistema faz uma conta automática e verifica se o valor declarado do frete, também no CIOT, está de acordo com o piso mínimo de frete ou não. E faz algumas validações, por exemplo, os parâmetros informados estão de acordo, fazem sentido? Por exemplo, se na declaração, por exemplo, tiver a informação que Brasília, Rio de Janeiro são 500 quilômetros, o sistema mesmo já vai indeferir aquela informação, dizendo que não é compatível e que ele deve informar uma melhor localização ou uma distância compatível com aquele deslocamento.
1: Segundo o superintendente da ANTT, a partir do dia 1º de junho, os dados do CIOT também estarão integrados com a documentação fiscal exigida para o transporte de cargas.
3: O que vai facilitar e tornar mais eficiente a fiscalização sobre as operações de frete.
1: As mudanças na emissão do CIOT foram anunciadas pelo governo do Brasil como parte das medidas para reduzir os impactos da alta dos preços dos combustíveis sobre a população.
3: Essas foram as notícias do Governo do Brasil.
1: Com a realização da Secretaria de Comunicação Social da Presidência da República.
3: Com produção da empresa Brasil de Comunicação.
1: Fique agora com as notícias do Poder Judiciário e do Congresso Nacional. Boa noite.
3: Boa noite para você. Até amanhã.
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5: CNJ lança aplicativo para fortalecer busca ativa de crianças e adolescentes.
6: Para o STJ, a plataforma de intermediação não responde por envio de criptomoedas para carteira falsa de outra corretora.
5: A Semana Nacional da Conciliação Trabalhista começou nesta segunda-feira.
6: Boa noite, eu sou o Arthur Filho.
5: E eu sou Walter Lima.
6: O Conselho Nacional de Justiça lançou nesta segunda-feira, Dia Nacional da Adoção, o aplicativo Adote para todo o país.
5: A busca ativa do Sistema Nacional de Adoção e Acolhimento já funciona em todo o país e reúne informações sobre crianças e adolescentes com mais dificuldades de conseguir uma família, como crianças mais velhas ou com deficiência.
6: Agora, essa iniciativa passa a contar também com um aplicativo próprio.
5: Desenvolvido pelo Tribunal de Justiça do Paraná, o aplicativo Adote passa agora pelo processo de expansão nacional com o apoio do programa Justiça 4.0.
6: O ministro do Supremo Tribunal Federal, Flávio Dino, deu prazo de 10 dias para que o governo federal e os estados da Amazônia Legal informem quais providências de planejamento e preparação vêm sendo adotadas diante das projeções de aumento significativo dos riscos de incêndios florestais para os próximos meses.
5: O El Niño é um fenômeno provocado pelo aumento na temperatura das águas do Oceano Pacífico e tem ocorrência periódica, em geral, com impactos relevantes sobre o clima em diversos países. Marta Ferreira.
25: Uma nota técnica conjunta publicada pelo Instituto Nacional de Pesquisas Espaciais e com o Instituto Nacional de Meteorologia confirmam a provável intensidade alta para o fenômeno já no segundo semestre de 2026. Diante desse quadro, o ministro Flávio Dino, relator de uma ação que acompanha medidas para combater e prevenir incêndios na Amazônia e no Pantanal, deu prazo de 10 dias para que a União e os estados informem um plano para lidar com os incêndios.
6: Plataforma de intermediação de criptomoedas não é responsável por prejuízo decorrente de golpe se não houve falha no serviço ou se dano foi causado pela culpa exclusiva de usuário ou terceiros.
5: Essa é a conclusão do STJ. Fátima Uchoa.
7: Na origem, um investidor transferiu criptoativos para uma carteira digital e depois descobriu que o endereço era falso. Ele pediu ressarcimento dos prejuízos, alegando que a plataforma intermediadora teria falhado ao não adotar segurança capaz de identificar a irregularidade da chave de transferência. Porém, a Justiça de Minas Gerais negou a indenização. A terceira turma do STJ manteve o acórdão, considerando que a fraude ocorreu quando o investidor transferiu os valores a um ambiente externo, fora da atuação da empresa e para o qual ele próprio forneceu a chave de acesso, que é o endereço de destino. O ministro Ricardo Vilas Boas Cueva foi o relator.
8: Começou hoje a Semana Nacional da Conciliação Trabalhista 2026.
9: É a chance de muitos trabalhadores conseguirem, de forma mais rápida, uma resposta da Justiça. Larissa Batista.
10: Um acordo histórico de mais de 250 milhões de reais entre a empresa Vibraz Airoco e o Sindicato dos Metalúrgicos de São José dos Campos foi o pontapé para a abertura da Semana da Conciliação, que vai até sexta-feira em todos os tribunais regionais do trabalho. O valor recolhido desse acordo será utilizado para o pagamento de dívidas trabalhistas.
8: Ampliar a confiança e o conhecimento sobre a segurança das urnas eletrônicas.
9: Esse foi um dos temas da reunião ocorrida nesta segunda-feira na sede do TSE em Brasília. Estevam Furtado.
12: O presidente do TSE, ministro Nunes Marques, anunciou o lançamento da Semana Nacional do Sistema Eletrônico de Votação, uma ação voltada à conscientização da população, especialmente dos jovens, sobre as camadas de segurança do processo eleitoral brasileiro. O ministro também determinou a criação de uma comissão permanente para estudar o uso de ferramentas de inteligência artificial na justiça eleitoral.
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8: Uma boa noite a você.
9: E até amanhã.
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26: Eu sou Paula Groba.
27: E eu sou Ricardo Nakaoka.
26: E estes são os destaques de hoje do Jornal do Senado, que começa agora.
27: Senado vota crédito especial para renegociação de dívidas rurais.
26: Senado e STF debatem medidas para rever supersalários no setor público.
27: Projeto quer limitar publicidade de apostas online no Brasil.
26: Boa noite.
27: Boa noite.
26: Com a alta dos juros, a queda no preço dos produtos agrícolas e o aumento do endividamento no campo, produtores rurais de todo o país aguardam uma saída para renegociar as dívidas e manter a produção.
27: E a Comissão de Assuntos Econômicos do Senado deve votar nesta terça-feira um projeto que cria uma linha especial de crédito para o agronegócio. O pacote de ajuda está sendo negociado com o governo federal, como informa a repórter Patrícia Oliveira.
28: Um pacote bilionário de socorro ao setor agropecuário está na pauta da Comissão de Assuntos Econômicos. O projeto cria uma linha especial de crédito para renegociação de dívidas rurais com recursos do Fundo Social do Pré-Sal. A proposta vem sendo negociada entre o governo federal e o relator da matéria, o senador Renan Calheiros, do MDB de Alagoas. Renan ampliou a ajuda para outros produtores endividados, além daqueles afetados por secas e enchentes. A iniciativa prevê prazo de até 10 anos para pagamento das dívidas com carência de até 2 anos e a criação de um fundo garantidor para operações de crédito rural. O projeto também autoriza o uso de receitas correntes do Fundo Social do Pré-Sal de 2025 e 2026, além do superávit financeiro do fundo, para financiar a nova linha especial de crédito. Para o ministro da Fazenda, Dario Durigan, a intenção é construir um texto de consenso sem compromisso comprometer o equilíbrio das contas públicas.
11: Fazer com que de fato chegue essa renegociação para os agricultores, que de fato caiba no bolso do agricultor e que de outro lado a gente mobilize os recursos públicos da maneira mais eficiente possível. Então todo mundo aqui na mesma página.
28: A possibilidade da edição de uma medida provisória pelo Executivo também foi confirmada pelo senador Renan Calheiros.
14: Uma medida provisória com critérios de enquadramento, de juros, de carência e de prazo de 10 anos para pagar.
28: O governo estima um custo de 817 bilhões em 13 anos. Já o relator prevê valor bem menor, em torno de 100 bilhões ao longo de uma década.
26: O senador Isalci Lucas, do PL do Distrito Federal, criticou a medida provisória que zera o imposto de importação para compras internacionais de até 50 dólares. Segundo o parlamentar, a MP prejudica a indústria brasileira ao reduzir tributos para produtos importados, sem conceder tratamento semelhante aos produtores nacionais.
27: Isalci disse que apresentou uma emenda para que os mesmos benefícios concedidos para o imposto de importação sejam também dados aos produtores de calçado ou de vestuário brasileiros, no caso de produtos de até 50 dólares.
14: Essas medidas só beneficiam os trabalhadores chineses, prejudica a nossa indústria. Vamos ter que demitir milhares, milhões de pessoas, exatamente porque ninguém consegue competir com um país que não tem nenhum encargo trabalhista, que não tem os impostos que nós temos aqui no Brasil.
26: Já o senador Paulo Paim, do PT do Rio Grande do Sul, voltou a defender a redução da jornada de trabalho sem corte salarial e o fim da escala 6x1. O parlamentar destacou a PEC de sua autoria, que prevê a redução para 40 horas semanais, com possibilidade de avançar para 36 horas em etapas futuras.
27: Paim afirmou que a medida já é adotada em diversos países e citou experiências internacionais e recomendações da Organização Internacional do Trabalho. O senador também lembrou que a proposta está pronta para votação no plenário do Senado.
15: Lembro também que países como Portugal, Espanha, França, Bélgica, Alemanha, Chile, Equador já adotaram reduções que variam entre 40 e 36 horas. Na União Europeia, a média é de 36 horas semanais, chegando até em alguns países a 31 horas, como é o caso da Holanda.
26: E o presidente do Senado, Davi Alcolumbre, se reuniu nesta segunda-feira com o presidente do Supremo Tribunal Federal, Edson Fachin, para discutir um futuro anteprojeto de lei sobre a remuneração da magistratura. No encontro, também foram debatidos os salários dos servidores públicos e a necessidade de aperfeiçoar o sistema remuneratório no serviço público.
27: Segundo a presidência do Senado, a preocupação é com o aumento de vantagens extras, como gratificações e abônus, que podem comprometer a transparência e o cumprimento do teto constitucional. Os chefes do...
16: psicólogo ou um psiquiatra. A todos os prefeitos, a todos os governadores, cumpram a lei. Abram CAPS. Contratem psicólogos.
17: De residência em alguns...
26: Do Republicanos do Distrito Federal celebrou a sanção da lei de sua autoria que amplia as ações do SUS no enfrentamento à automutilação e à prevenção do suicídio entre crianças e adolescentes. Segundo a parlamentar, a nova lei é uma resposta ao crescente número de casos de sofrimento mental entre jovens brasileiros.
27: Damaris Alves também defendeu o fortalecimento da rede pública de saúde mental, com a ampliação do CAPS e o aumento de profissionais especializados para garantir atendimento adequado às crianças, adolescentes e suas famílias.
16: A Lei 15.403 chegou para garantir que o Estado faça sua parte, porque o Estado foi lento, porque faltou vaga para um psicólogo ou um psiquiatra. A todos os prefeitos, a todos os governadores, cumpram a lei. Abram CAPS. Contratem psicólogos. Coloquem profissionais de saúde mental nas escolas.
26: Com o avanço das apostas online no Brasil, cresce também a preocupação com o endividamento das famílias e os impactos na saúde mental dos apostadores.
27: Diante desse cenário, o Senado começa a analisar um projeto que restringe a publicidade das bets, especialmente ações de marketing, que podem estimular o jogo compulsivo. Mais detalhes com o repórter Márcio Maturana.
18: Restrição de propaganda de bets em rádio, televisão, uniformes esportivos, eventos culturais, redes sociais, plataformas plataformas de streaming e campanhas com influenciadores digitais. Isso é o que prevê um projeto que começou a ser analisado pelo Senado. O texto muda a lei das bets para restringir a publicidade de apostas esportivas e jogos online com foco na saúde mental, proteção do consumidor e da economia familiar. A proposta tem assinatura de 7 senadores, sendo a primeira Damaris Alves, do Republicanos do Distrito Federal.
0: É um projeto construído a várias mãos. Eu só tenho a honra de ser a primeira signatária, mas foi construído com especialista, com a participação de parlamentares, Câmara e Senado, um corpo técnico extraordinário, e a gente está preocupado realmente com essa questão da saúde mental por causa do vício nos jogos de apostas.
18: A iniciativa é da Frente Parlamentar Mista para a Promoção da Saúde Mental, com senadores e deputados. E por isso, outro projeto muito semelhante foi apresentado também na Câmara. O objetivo é que as duas propostas sejam analisadas em paralelo para facilitar uma eventual aprovação em uma das casas.
27: Com edição de Paula Groba e trabalhos técnicos de João Lira, o Jornal do Senado fica por aqui. Acompanhe agora as notícias da Câmara dos Deputados. Boa noite.
26: Uma boa noite e até amanhã.
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1: Presidente anuncia transição de um ano para a redução da jornada de trabalho.
3: Deputados ampliam acesso a novas tecnologias no Sistema Único de Saúde.
1: Câmara autoriza o uso de Fundo de Desenvolvimento Regional por cooperativa.
3: Ministério da Agricultura deverá dar aval para normas que afetam o setor.
1: Boa noite. Os deputados aprovaram proposta que determina a avaliação prévia do Ministério da Agricultura para a emissão de normas ambientais. O repórter Antônio Vital explica o teor da matéria.
19: O plenário da Câmara aprovou o projeto que torna obrigatória a aprovação do Ministério da Agricultura antes da edição de qualquer norma federal que tenha impacto na produção, criação, cultivo, manejo, transporte, processamento ou comercialização de espécie utilizada em atividade produtiva. Isso significa que qualquer norma editada por órgãos ambientais só terá validade se antes for avaliada pelo Ministério responsável pela Agricultura, Pecuária, Pesca, Aquicultura e Florestas. O projeto foi apresentado pelo deputado Pedro Lupion, do Republicanos do Paraná, coordenador da Frente Parlamentar da Agropecuária, e outros 10 deputados de diversos partidos. Uma das justificativas para a aprovação do projeto foi a possibilidade de inclusão da tilápia na lista nacional de espécies exóticas invasoras. A lista é definida pela Comissão Nacional de Biodiversidade, a CONABIO, um órgão do Ministério do Meio Ambiente que conta com a participação de representantes do Ministério da Agricultura. No ano passado, a CONABIO admitiu em nota oficial que a inclusão da tilápia estava sendo analisada, mas que isso não teria impacto na criação da espécie e serviria apenas como referência para medidas de prevenção. O relator, deputado Pezente, do MDB de Santa Catarina, disse que decisões como essa levam insegurança aos produtores.
20: Nós temos uma insegurança jurídica com normas redigidas por burocratas no ar-condicionado, todo mundo enroladinho numa gravata, que tem tirado o sono de muitas famílias. Um exemplo, por exemplo, é essa tal da lista de espécies exóticas invasoras. Já incluíram nessa lista espécies altamente relevantes para a nossa economia. Espécies como a tilápia, espécies também da nossa flora braquiária.
19: A proposta foi criticada pela deputada Érica Cocai, do PT do Distrito Federal. Para ela, priorizar a análise econômica antes da ambiental pode representar risco para a flora e a fauna do país.
21: O que se quer com esse projeto é tirar o poder dos órgãos ambientais, de poder avaliar as políticas acerca da produção agrícola, da produção pecuária, acerca da nossa flora, da nossa fauna. E aqui nós vamos ver que uma espécie animal ou uma espécie vegetal, talvez se chegue à conclusão que ela tem uma capacidade nociva para aquele próprio espaço de flora e de fauna.
19: O projeto que torna obrigatória a aprovação do Ministério da Agricultura antes da edição de qualquer norma que tenha impacto na produção, criação, cultivo ou comercialização de espécie utilizada em atividade produtiva seguiu para análise do Senado. Da Rádio Câmara de Brasília, Antônio Vital.
4: Meio Ambiente.
3: Joaquim Passarinho, do PL do Pará, celebra a aprovação de proposta que altera a classificação de parte da Floresta Nacional do Jamanchi em Novo Progresso. Ele explica que o projeto redefine a área como de uso sustentável, com regras menos rígidas de ocupação e exploração.
1: De acordo com Joaquim Passarinho, a mudança vai contribuir para a regularização de produtores que já vivem e trabalham na região antes da criação da Floresta Nacional. O deputado ressalta que a proposta pode dar segurança às famílias que dependem da produção rural para garantir renda.
3: Já a Marina Silva, da Rede de São Paulo, critica a alteração dos limites da Floresta Nacional do Jamanchim e outros projetos que, em sua visão, favorecem quem descumpre a legislação ambiental. Ela defende o aumento da produção sem a derrubada de novas áreas e com a recuperação de regiões degradadas.
1: Marina Silva ressalta a importância da proteção ambiental para o desenvolvimento da agricultura brasileira. A parlamentar afirma que propostas em discussão na Câmara que enfraquecem a fiscalização prejudicam a imagem do país nos mercados internacionais.
4: Economia.
3: Câmara aprova projeto que autoriza o uso de recursos de fundos de desenvolvimento regional por cooperativas. O repórter Marcelo Lascher conta como vai funcionar.
2: A Câmara dos Deputados aprovou projeto que permite que cooperativas acessem os recursos de 3 fundos públicos de desenvolvimento regional, o do Nordeste, o do Centro-Oeste e o da Amazônia. Os recursos são voltados para investimentos produtivos, infraestrutura e geração de empregos. A proposta já foi aprovada pelo Senado e altera 2 medidas provisórias e uma lei complementar. Segundo a deputada Marussa Boldrin, do Republicanos de Goiás, relatora do projeto na Comissão de Finanças e Tributação, as cooperativas ajudam a canalizar investimentos diretamente para micro, pequenos e médios produtores. A proposta foi defendida pelo deputado Pedro Lupion, do Republicanos do Paraná, coordenador da Frente Parlamentar da Agropecuária.
5: Que nesse caso, o que nós estamos permitindo e dando a possibilidade do cooperativismo também acessar os fundos constitucionais, que são acessados por todas as atividades econômicas, e o cooperativismo, seja ele qual for, em qual ramo for, não só no cooperativismo agropecuário, mas de saúde, de transporte, de trabalhadores, agricultura familiar ou até mesmo de crédito, possam acessar também os fundos constitucionais.
2: A proposta foi aprovada de maneira simbólica, sem votos contrários e com apoio do governo, como disse o deputado Bongás, do PT do Rio Grande do Sul.
6: O governo também aprova porque ele estende esses repasses também para as cooperativas, que é muito importante que eles possam também alcançar e que isso esteja explícito na lei.
2: O projeto que permite que cooperativas acessem os recursos dos fundos públicos de desenvolvimento do Nordeste, do Centro-Oeste e da Amazônia seguiu para a sanção presidencial e já pode virar lei. Da Rádio Câmara de Brasília, com informações de Antônio Vital, Marcelo Larcher.
4: Desenvolvimento Regional.
1: Defensor Stélio Denner, do União, celebra a decisão da Agência Reguladora de Energia Elétrica que reduziu o reajuste da conta de luz em Roraima. O parlamentar explica que o aumento previsto de 24% caiu para 4% após mobilização da bancada federal do Estado junto à ANEEL.
3: Segundo o defensor Stélio Denner, o recuo é uma conquista de toda a bancada federal de Roraima, que realizou diversas audiências nos últimos meses. Apesar disso, ele afirma que o Estado ainda sofre com tarifas elevadas em comparação com outras regiões do país.
1: Lídice da Mata, do PSB, contesta críticas ao governo da Bahia ao comparar obras e indicadores do Estado com a situação da cidade de Salvador. A deputada afirma que a capital baiana apresenta resultados preocupantes em qualidade de vida, educação e competitividade.
3: Lídice da Mata cita investimentos do governo da Bahia em Salvador, como a ampliação do metrô, a implantação do VLT, a construção de hospitais e escolas de tempo integral. Ela avalia que essas ações mostram avanços do Executivo Estadual diante dos problemas que persistem na gestão da capital.
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13: Saúde.
1: A Câmara aprovou um projeto que amplia o acesso a novas tecnologias no SUS. A repórter Júlia Lopes tem mais detalhes.
23: A Comissão de Constituição e Justiça da Câmara dos Deputados aprovou um projeto que cria novos modelos de acordos para aquisição de tecnologias em saúde pelo Sistema Único de Saúde, o SUS. A proposta inclui novos medicamentos, produtos, procedimentos e terapias inovadoras. Os chamados acordos de acesso gerenciado serão firmados por meio de contratos específicos com definição de critérios, metas e prazos para o acompanhamento de resultados. Pelo texto, a incorporação dessas tecnologias será feita com base em monitoramento contínuo pelo governo, permitindo o compartilhamento de riscos clínicos e financeiros entre o poder público e as empresas. A avaliação vai considerar critérios como eficácia do tratamento, resultados clínicos reais dos pacientes, segurança da tecnologia, impacto público e também acompanhamento contínuo dos resultados obtidos. O relator da proposta, deputado Diego Garcia, do União do Paraná, afirmou que a medida pode acelerar o acesso da população a tratamentos de alto custo no SUS.
24: Esse talvez seja o ponto mais importante do projeto. Hoje, muitas famílias enfrentam uma longa espera para conseguir acesso a medicamentos e terapias de alto custo no SUS. Com os acordos de compartilhamento de risco, o governo pode incorporar novas tecnologias de forma mais rápida e responsável, acompanhando os resultados reais do tratamento e dividindo riscos financeiros e clínicos.
23: Na prática, a proposta busca ampliar o acesso a tratamentos inovadores, medicamentos de alto custo e tecnologias mais recentes, além de fortalecer a participação de famílias, especialistas e da sociedade civil no processo de avaliação, especialmente em casos de doenças raras. Agora, o projeto que cria novos modelos de acordos para aquisição de tecnologias em saúde pelo SUS deve seguir para o Senado. Da Rádio Câmara de Brasília, Júlia Lopes.
13: Ciência e tecnologia.
25: Coronel Assis, do PL de Mato Grosso, critica o decreto sobre a fiscalização do ambiente digital, argumentando que medidas sobre a regulação das redes devem ser debatidas pelo Congresso. Segundo ele, há risco à liberdade de expressão e à ampliação do controle sobre conteúdos.
1: Coronel Assis também defende a redução da maioridade penal e afirma que a medida é necessária para enfrentar a impunidade. O deputado sustenta que a proposta representa uma prioridade no debate sobre segurança pública.
13: Comissões.
25: Comissão aprova incentivos para ampliar a participação das mulheres na iniciação científica.
1: A repórter Mônica Tati explica detalhes do projeto que está em discussão na casa.
28: Projeto aprovado pela Comissão de Educação incentiva a participação feminina nas áreas de ciência, tecnologia, engenharia, matemática, química, física e tecnologia da informação. A proposta prevê a implementação em duas áreas, na educação básica, com programas específicos para gerar o interesse das meninas nas ciências, e na educação superior, com mecanismos que ajudem as mulheres que foram mães ou são cuidadoras a concluir seus estudos na educação superior. Também está prevista a criação de um regime especial de avaliação da produção acadêmica das docentes mães ou que cuidam de parentes diretos com deficiência ou doença grave. A relatora na comissão, a deputada Franciane Baier, do Republicanos do Rio Grande do Sul, acredita que os estímulos podem reduzir as barreiras que fazem com que muitas mulheres desistam de atuar em uma área que ainda é vista como tipicamente masculina.
0: E nós sabemos que a mulher acaba sendo muitas vezes a responsável pelo cuidado com a casa e com a família, e muitas vezes esses prazos legais de conclusão do curso ou até análise do currículo e dos trabalhos apresentados para ingressar em alguma carreira que é científica é prejudicada nesse ponto.
28: A proposta que traz incentivos para ampliar a atuação das mulheres na área científica ainda será votada pela Comissão de Constituição e Justiça e pelo plenário da Câmara antes de virar lei. Da Rádio Câmara de Brasília, Mônica Tati.
14: Justiça.
25: Inácio Arruda, do PCdoB do Ceará, acusa setores da oposição de hipocrisia diante das investigações sobre as irregularidades envolvendo o Banco Master. O parlamentar cobra uma apuração rigorosa e a punição de todos os responsáveis por eventuais desvios de recursos.
1: Na visão de Inácio Arruda, grupos extremistas e conservadores utilizam discursos moralistas para tentar encobrir crimes históricos no sistema financeiro. Na visão dele, o esclarecimento dos fatos fortalece o campo democrático no Brasil.
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13: Presidência.
25: Diminuição da jornada semanal para 40 horas passará por transição de um ano, segundo anunciou o presidente da Câmara em entrevista acompanhada pelo repórter Luiz Gustavo Xavier.
16: O presidente da Câmara, Hugo Mota, anunciou nesta segunda-feira, em entrevista coletiva, que o relatório final da proposta de emenda à Constituição, que elimina a escala de trabalho 6x1, terá um ano de transição para reduzir a jornada de 44 horas para 40 horas semanais.
17: 60 dias após a promulgação da PEC. E após 12 meses, mais 2 horas. Então a transição se dará dentro de um ano, não mais do que isso. Dá um tempo para que os setores possam se organizar.
16: Mota declarou que a redução da jornada de trabalho é um dos 3 pontos que considera inegociáveis na PEC. Os outros 2 seriam o fim da escala 6x1 e a proibição da redução salarial.
17: Nós partimos do princípio que esses 3 pontos são inegociáveis para a Câmara dos Deputados, são também pontos inegociáveis para o governo e nós temos ampla convergência nessas 3 situações que trazem para o trabalhador brasileiro, para a trabalhadora brasileira, uma nova realidade depois da aprovação dessa proposta.
16: Segundo o presidente da Câmara, o texto está sendo ajustado para regras de servidores públicos, prestadores de serviços para entes públicos e microempreendedores individuais, os MEIs. Hugo Mota também conversou hoje com o presidente da República, Luiz Inácio Lula da Silva, sobre o reajuste de valor para microempreendedores individuais, os MEIs, e destacou que Lula está sensível à proposta. Da Rádio Câmara de Brasília, Luiz Gustavo Xavier.
13: Trabalho.
1: Ao apoiar a proposta que reduz a jornada de trabalho, Paulo Lemos, do PT, reitera que a bancada do Amapá não apoiou emendas que desidratam o projeto original. O deputado alerta que a população acompanha de perto a posição dos parlamentares sobre o fim da escala 6x1.
25: Na opinião de Paulo Lemos, a redução da jornada semanal é uma demanda da classe trabalhadora que enfrenta rotinas cansativas e transporte público. Segundo ele, pesquisas apontam ampla aprovação popular à medida.
1: Tadeu Venere, do PT do Paraná, convoca os eleitores a pressionar os deputados pela aprovação do fim da escala 6x1. Ele alerta que a comissão especial que analisa a proposta precisa acelerar a votação da matéria original para que o plenário delibere sobre o tema.
25: Tadeu Venere critica a emenda ao texto que prevê compensação a empresas e pode ampliar a jornada para até 52 horas semanais. Ele argumenta que a pressão sobre o Congresso pode garantir mais tempo de descanso e melhor qualidade de vida para os trabalhadores. vereadores brasileiros.
1: Luiz Carlos Raule, do Podemos, do Paraná, questiona os efeitos da redução da jornada de trabalho sobre as micro e pequenas empresas. Ele alerta que mudanças nas regras trabalhistas precisam considerar os impactos sobre os empregadores e a geração de empregos.
25: Luiz Carlos Raule critica o desempenho econômico e social do Brasil nas últimas décadas e afirma que o país enfrenta dificuldades em indicadores como renda, emprego e segurança pública. O parlamentar também faz críticas à condução das políticas econômicas nacionais.
1: Heloísa Helena, da Rede do Rio de Janeiro, faz um apelo para que o Congresso derrube o veto ao projeto que permite o aproveitamento de trabalhadores concursados no setor elétrico após privatizações. Ela sustenta que esses profissionais possuem conhecimento estratégico para o funcionamento do sistema.
25: De acordo com Heloísa Helena, as privatizações no setor já causaram impactos negativos na Companhia Hidrelétrica do São Francisco. Ela pede que o governo libere a base aliada para garantir o direito dos trabalhadores de forma soberana.
1: Termina agora o jornal Câmara dos Deputados, com trabalhos técnicos de Everson Urani e a apresentação de Márcio Aquiles Sardi e Val Monteiro. Boa noite.
25: Você ouve as notícias do Tribunal de Contas da União. Boa noite.
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1: Mais uma bela sequência para você anotar e ganhar prêmio aqui na Litoral. Já começa de agora. E a gente tá com saudade de música, né, criancinhas? Então bora, por aqui Alex Bono, ótima noite para você. Vamos diretão. Daqui a pouco tem você no comando.

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0: É isso, Manuzinha, boa noite.
1: Boa noite, Nagimã.
0: É isso. Estamos chegando ao final, é a última. Quando a gente ama. Quem anotou a sequência? litoralfm.com.br. A hora. Agora é você no comando.
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0: Vamos ao vivo, 10h43.
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0: Muito bem, por aqui é Alex Bono e agora você manda na programação, começando numa segunda-feira, tranquilinha. Pra começar a semana gostosinha, o pedido do Gilber Uber.
4: Boa noite, Alex Bono, Gilber Uber por aqui. Já que eu tô no comando, depois do final de semana agitado, cheio de festividades, vamos com Simon Like You.
0: Cortou aqui, mas é de... pode-se dizer Adele, vai.

0: Que eu sou da Dell, que bonitinho, Someone Like You, uau, vi aqui por alto, deixa eu ver, você que é pedido igual, fala Flávio.
1: Fala Alex Bono,
0: como é que você tá,
1: aqui
0: meu amigo?
1: É Flávio de Laranjeiras.
0: Manda, manda.
1: Gostaria de pedir aí roupa nova.
0: Boa.
1: Astronauta de mármore.
0: Uai. Aí é nenhum de nós, creio eu. Eu pensei que era só uma roupa nova. Tem um pedido de roupa nova aqui, mas acho que tá valendo, viu, Flávio? É da Aninha. Fala, Aninha.
2: Boa noite, Alex Bona.
0: Acho que tá
2: na
0: mesmo,
2: de laranja da terra. Já que daqui a pouquinho estou no comando,
0: tá.
2: Toca aí pra mim, dona do roupa nova, na litoral. Eu tô sempre legal.
0: Pode ser aí, Flávio. Roupa nova na área. O astronauta de Marte, você pede amanhã com nenhum de nós, hein, homem?

0: Bodona! Bodona! Demais, demais, demais. Vamos lá, Jezebel, meu amor, tá contigo!
1: Boa noite, Alex Bono, aqui é Jezebel do Serra Mar. E já que eu tô no comando, coloca aí pra nós o Tony Braxton, Spanish Guitar. Spanish Guitar. Boa noite, Antônio, tá legal.
0: Coração tá batendo forte.

0: clássicas românticas. Você escuta aqui uma horinha no Litoral A2. Poderia ser mais cedo essa segunda, né? Nossa, essa gostou demais. Mas tá aí, ó, só um aquecimento. Muito bem, Jezebel. Muitos pedidos chegando. Qual que seria a próxima? Só de curiosidade. Só pra usar de fundo aqui, enquanto eu coloco a turma aqui. Pô, Fabrício sempre conta os pedidos bons, hein?
1: Boa noite, Litoral. Boa noite, Alex Moreira. Fala, é Fabrício, do Estrelinha da Rua 13. Gostaria de pedir uma música, Stereo Love.
0: Demais esse sonho,
1: aquela,
0: cara,
1: música que marcou a época na Mega Azul. Litoral, mais do que legal.
0: Boa, vai ouvindo aí enquanto eu atrapalho, porque eu tenho que me despedir aqui. Fala, Caetano!
2: E aí, Alex Moro, já e que aí? Eu tô no comando hoje, aí manda aí um Wesley Safadão aí, passar tempo.
0: Safadinho, tá bom. Qual seria aqui do Rony, vai?
3: Ô, Alex Moro, boa noite, aqui é Rony, Jardim Campo Grande. Eu no comando, quero ouvir Leãozinho, Vestido Preto.
0: Vestido preto, cara, foi longe.
3: Boa noite, na Litoral, eu tô legal.
0: Foi longe pra caramba. Qual vai,
4: boa
0: né?
4: Noite, Alex, boa noite, Litoral. Toca a vampirinha de Ivete Sangalo aí pra dar uma animada nessa segundona.
0: Fogo,
4: valeu,
0: fogo.
4: Beijão.
0: Gostei do fogo. Fala, Joel.
5: Boa noite, DJ Lex Bono, amigos da Rádio Litoral, já que eu tô no comando. Toca Hanoi.
0: Totalmente demais.
5: Muito obrigado.
0: Clássica zona, pede amanhã isso daí, hein? Belezinha!
6: Boa noite, Alex.
0: Entra ali,
6: segundo bebê. Eu no comando, Alex, eu queria ouvir aquela música, Meus Erros com Paralama do Sucesso, ok? Ofereço para mim, para você, para meu filho Matheus, para meu amigo Simon, para meu amigo Lucas, ok?
0: Ok.
6: Minha história é muito mais que legal. Beijos. Bora, vamos atuar até 23.
0: 23 deu, então é isso. Vamos me despedir, obrigado pela imensa participação. Vocês são demais. Galera que participa aqui sempre manda aquela mensagem muito bacana. Infelizmente dá tempo de entender todo mundo. Já tentei encerrar um pouquinho mais cedo. Esses 45 já encerro mais cedo, né, criancinha? Ah, é. Se errar menos ainda, meu filho, aí não é o nome do programa. Aí ferrou, mas gostaria. Gostaria muito. Obrigado pela audiência, boa semana pra todo mundo. A gente se fala na quarta-feira, tá? Quarta-feira eu tô aqui às 6 horas pra mais uma edição do Geração Litoral. Grande beijo! Ah, vai no arroba Alex Bono, segue lá que você vai acompanhando algumas coisinhas e a gente se vê também, tá? Beijo!

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0: Excelente manhã pra você hoje, terça-feira, dia 26 de maio. Tudo bem? Tudo tranquilo?

É tão bom, né? Então, pode ficar à vontade aqui na Litoral FM. Sinta-se nos nossos braços, tá bom? Eu sou Cleide Costa Longa. Bom dia. Eu amo essa música. Vai pra você, viu?

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0: Litoral, eu tô legal. Bom dia, gente! Sonha comigo! Aí é aquele ditado, né? Mas cuidado pra não cair da cama. Ai, que ridícula. Deixa eu ver quem tá aqui já comigo nessa terça-feira. Alô, Luiz, bom dia.
1: Todos meus amigos ligados na Litoral, tô legal. Um abraço, amigo Beto, atenção, por favor. Meu amigo do Magnã, amiga Rebeca, todos ligados na Litoral. Um abraço, amigo Pezão, lá em Itapina, gente ligado na Litoral, só da Litoral, tô na Litoral, tô legal. Deus, cadeira estativa, já ligado de norte a sul, descrição, só da Litoral, tô na Litoral, eu tô legal. E vamos que vamos, uhul, é nóis, chacoalha.
0: Vambora, meu bem. Genimar, fala comigo, meu anjo.
2: Bom dia, Cris Caçalonga. Aqui quem fala é Genimar de Pitanga. Estou passando para desejar uma terça-feira produtiva e abençoada para toda a família Litoral, para toda a família Cadeira Cativo, né? De A a Z, para não esquecer de ninguém. Para Vera Vila Fula, para André Lopes, Leila Mara, Soninha, Rebeca, Prachete, a Rosângela, Toninho, né? O Gilmar, o Reco, a Mauri, o Estevinho, o Chachel, Zé das Neves, essa galera toda, vamos para cima dessa quinta-feira, dessa terça-feira, vamos com tudo, com Deus no comando, podendo ajudar a gente a ir e voltar.
0: Valeu, meu bem, beijo pro César também ligado com a gente, o Wellington Reis, José Luciano de Santos Dumont, Vila Velha, mandando abraços pra Vera do Pula Pula, pra esposa Adriana, as filhas Júlia e Isadora. Deixa eu ver quem é que tá chegando aqui em Vitória.
3: Bom dia, Cleide. Oi, aqui é o Wellington de Saúde Cucurango, gostaria de mandar um alô pros meus amigos aí, da Transigo, Joel da Mar Aberto e eu, todos os acompanhantes, todos no Mucurici, Ponto Belo também, meu acompanhante Ursão e todos mais aí. Manda uma música top pra nós, Cleide. Toda Litoral, tô legal.
0: Valeu, meu anjo. Tá, é isso, chá comigo. Outro que tá chegando aqui também, ó. Alô, bom, Joel.
4: Bom dia, minha rainha do rádio. Oh, bom dia, Cleidinha. Bom dia, aqui, Sol. Mas... bom dia, família Litoral. Aqui é Joel, dono da Saúde de Conceição da Barra, mandando um alô aí para minha monitora que está afastada e hoje está retornando com nós, a Damiana, né? E todas as monitoras aí, Ivonete, Yara, a menina aí, Pedro Canaro, né? Pinheiro, Boa Esperança, Ponto Belo, Mucurici, todos motoristas e monitoras aí, querido, mandando um alô aí para o nosso amigo Hélio e o parceiro dele, Ursão.
0: Isso.
4: E também mandando um alô aí pro nosso amigo Gilmar, Messias, Aelso, Francisleia aí de Montanha. Não esquecendo também da minha amiga Cláudia Ramos e o meu amigo Wesley de Cariacica.
0: Chá com nós, meu anjo.
4: Que Deus dê um bom retorno de volta, querido. Beijo, tchau.
0: Beijo, meu amor. Valeu. Um abraço pra você e pra todos que estão chegando aqui na capital, né? Que vocês tenham um retorno logo mais à tarde com boas notícias, viu?

0: Como tá o trânsito aí perto de você? 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
4: Essa canção fala de um exemplo de como se deve ser um amor entre duas pessoas, em que essas duas pessoas acabam sendo tudo uma para outra. E o mundo precisa de relacionamentos assim, é preciso você se entregar completamente.
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1: Eita, que é isso? Meu eu em você. Essa música é romântica, né, gente? Nó, 5h33, como é que você tá aí, hein? Como é que tá seu coraçãozinho? Como que você tá acordando hoje, mais apaixonado do que nunca? Ou não, tá meio brocochozinho, tá assim, ah, meu Deus, vem chegando o dia dos namorados, pior que é, né? Tá perto. E aí, como é que tá seu coração? Tem alguém? Tá preenchido? Espero que sim, viu? E se não tiver, que tenha pelo menos amor próprio. É bom, às vezes, a gente ficar sozinho também. A solitude é bacana, é gostosa. Quando é bem administrada, né? Soninha, vamos lá pro André Carlone falar com ela. Alô, bom dia.
2: Olá, Cleide, bom dia. Eu estou, hein? Eu estou por cá. Mais um dia de insônia.
1: Ai, meu Deus.
2: Eu não sei aonde anda meu sono.
1: Pois é, minha filha. Bem-vinda ao
2: clube. Eu estou aí passeando. Mas vamos que vamos, porque a terça promete. Aos ouvintes, às cadeiras cativas, bom dia. José Carlos, Ana Mara, Robson, Nando Júlio, Claudineia, Eliomar, bom dia. Cleide, bom trabalho, fico com Deus e até amanhã, Sônia, André Carlos.
1: Beijo, Soninha. Ótimo dia. Eu também, gente. Acordei 1 da manhã, vocês acreditam? Ai, que agonia. Deus me livre. Mas fiquei vendo uma sériezinha lá romântica, por isso que eu tô meio apaixonada hoje, sabe? Vou lá pra Linhares falar com o Leomar. Ei,
3: bom dia,
1: meu bem.
3: Cleide, bom dia, ouvintes. Cleide, mandar um grande abraço pra Vera da Pula Pula, pra Nani Lopes, pra Dorme da Vila, pra Luiz Amendoim, Beto Permitente, Rebeca Andrade de Colatina, pra Gato Branco, Gato Preto, pra Elias Quartesano de Jaguaré, pra Mac Doris de Linhares, pra nossa grande amiga Soninha. Sim, estou no editorial, estou legal. Leo Martins, um grande abraço a todos e uma ótima terça-feira.
1: Amém. Beijo, meu amor. Vamos ver quem mais está aqui. Valdemir, bom dia.
4: Ei, Cleide, bom dia. E aí, como é que foi a noite? Como é que você falou, hein? Tá esfriando.
1: Tá começando a esfriar, né?
4: Que Deus possa estar aí abençoando essa terça-feira maravilhosa aí. E a semana tá voando, né?
1: Tá passando rápido,
4: né? Beijo e abraço, pessoal da Cadeira Cativa, especialmente pra você, Cleide Sol, pra minha filha Nilva Carolina, pra minha mãe Nilva da Penha, beleza?
1: Beleza, beijo, ótimo dia.
5: Bom
1: olha
5: dia,
1: ele aqui, Cleide. Ó.
5: Beto Penitente Colatina, conceda no Senhor sempre tuas bênçãos e perdoa-nos quando esquecermos de agradecer por elas. Feliz terça-feira. Bom dia, minha amiga. Bom dia, Luiz Amendoim.
1: Bom dia,
5: meu amor. Bom dia, Leomar de Linhares. Na litoral, tô legal.
1: Arrasou, meu amor. Um beijo pra você, viu?
6: Ela, no comando, Cleide Costa Rica. Bom dia, Cleitinho. Atenção, né? Que dia que ela mandou um oi pra todo chofé aí que tá na estrada. O meu pai José, lá na frente mesmo, faz esse programa. Pra todos os ouvintes da cadeira cativa, né? Uma linda que eu corri atrás de duas coisas aqui na litoral. Eu tô mais que legal parte, que ninguém viu.
1: Valeu, meu bem. Beijão, bom trabalho, tá? 5h36.
7: Você sabe, né? 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

0: Eita, 5h40, gente. Tem alguém atrasado aí pros compromissos? Porque às vezes a gente tem uns compromissos aí, mas fica enrolando. Ainda mais no dia que amanhece meio friozinho. 20 graus aqui em Vitória, já tô falando que tá frio. Ai, Jesus, só não é mesmo. Aqui dentro tá mais, tá? Aqui tá um frio danado onde eu tô, porque o ar-condicionado tá focando. Ah, não sei pra que isso tudo. Mas enfim, né? Deixa eu mandar beijo pro Rafael, do Balneário de Carapebus, ligadinho com a gente. Brumate em Colatina também. Um beijo, Brumate. Vanja, fala comigo.
1: Olá, Clandinha, bom dia, sol. Bom trabalho, meninas. Uma ótima e maravilhosa terça-feira. Bom dia pra todo grupo Carga Cativa, pra todos os ouvintes. Não esquecer ninguém, né, Cleidinha?
0: Isso
1: beijo,
0: mesmo.
1: Beijo, Cleidinha, e beijo sol. Ô, Cleide, Carlos de Ponto, hoje tá bom?
0: Menina,
1: beijo,
0: fã, tá aí. Coisa mais linda do mundo. Ai, meu Deus do céu, nem te conto. Val Baiano tá ligado com a gente. Adalberto Souza e Jabaeté também. Rebeca Andrade, bom dia, Rebeca. Boa terça.
2: Bom dia, terça-feira. Terça-feira de muita paz e bênção. Muita saúde pra todos nós. Sou Rebeca Andrade de Colatina. Os meus abraços para o Queimadinho, Marcos Golpe, José Carlos da Terra, Toninho, Eliomar de Linhares, Gerimar, Luiz Amendoim, Bill Alessio, Verena do Clopura, Soninha, Lena Mara, Diné Luz, Cleia, Claudineia, Marcinha Brit, Rosângela Paulo, Bernardoni, Claudinha Flor, Robert Wallace, Jefferson, Prachedes, Elizabeth, Letícia, lá de Portugal, e Duda Mel. Beijo,
0: meu amor. Falando nisso, vamos lá pra Cachoeira.
3: Olá, querido Costa Longa, bom dia. Diretamente de Cachoeira, também, em Gato Preto, desejando a terça-feira abençoada. Mandando a lupa pra Xeré, mãe da minha vida. Verindo, Pula Pula, Chibinha, Gil, Marcos Bob, Nando Júnior, Mocinho Pitório, Fundo Lenha, Duda Mel, Zé Paulo Bina, para Peixinho, para Leomar, para Gigante, para Daniel, para Serginho do Posto Mola, Aliança, para o povo da saúde, um bom dia para minha família Grande Vitória, o Grupo Cadeira Cativa, bom dia, Pai Una, Muniz Freire, Cachoeira Alta, São Vicente, Gruta, a Tijuca, Lambari, e na Litoral, tô muito legal nessa terça-feira abençoada, e tem Mengão.
0: Tem Mengão, é hoje, hein? É hoje. E essa música, na voz de Leandro Leonardo, Essas Mulheres.

0: voltou, Léo Magalhães. Bom dia, gente. Excelente manhã pra você, 5h52 agora. Tudo bem? Tudo, né? Maravilha. Deixa eu ver quem tá aqui. Carleilda Alves tá ligadona com a gente nessa manhã. Obrigada, viu, meu amor? Um beijo. Marcinha Brit, fala comigo. Bom dia.
1: Bom dia, Cleidinha linda. Tudo bem com você?
0: Tudo, meu amor.
1: Eu sou a Marcinha Brit, de Resistência Vitória. Quero mandar um abraço especial para todo o grupo Cadeira Cativa, para você e para os demais da Litoral FM. Beijos.
0: Beijo, meu amor. Ótimo dia. Rosângela Bernardoni.
2: Bom dia, Cleidinha. Bom dia, Sal. Tudo bem com vocês?
0: Tudo.
2: Sou eu, Rosângela Bernardoni, do bairro São Miguel, em Colatina. Cleidinha, deixa eu mandar um bom dia para vocês, para todos da Cadeira Cativa, toda a família Bernardoni, pro meu esposo Paulo, todos os amigos, os ouvintes. E beijo, Cleitinha.
0: Beijos.
2: Ótima terça-feira pra nós.
0: Amém. Valeu, meu bem. Tudo de bom, gente. Rosângela perguntou pra mim aqui fora do ar como é que tá a calopsita que eles me deram, né? Ela e Paulo. E eu vou falar uma coisa. Calopsita era... Primeiro que me deram falando que era um macho. Aí o nome era Johnny. Botou um ovo. Botou um ovo é fêmea, né? Então, virou Jenny.
3: Jesus, mano.
0: Comeu, fiquei sem internet uns 2 dias lá em casa, fui descobrir o motivo, comeu o fio da internet. Gente, a bicha é bagunceira. Ela pergunta, Cleide, tá quietinha? Como é que tá sua calopsita? Eu falei, não, tá destruindo a casa inteira. Mas a gente pega amor, né, fazer o quê? Aí não tem jeito, né? Tá lá. E vai ficar lá até ela decidir ficar. Porque não vai embora não, tá, gente? A gente deixa pela casa e tal, e voa pra cá, e voa pra lá, e anda pra aqui, e anda pra ali, é uma beleza. E não vai embora porque gosta da gente, né? Então, tá certo. Alisson Ramon, um beijo pra você, bom dia. Denis de Alzira Ramos. Iris, fala comigo,
4: bom dia,
0: Iris.
4: Bom dia, Cleidinha, aqui quem fala é Letícia, Chuta Pimirim, Bairro Guanabara. Tá me sumidinho, minha amiga, que
0: tá
4: no
0: mesmo?
4: Ar, né? Hoje eu tô de novo de, às 6h, mas semana eu tô trabalhando de 2 às 6, né?
0: Ah,
4: das 6 da tarde.
0: Entendi.
4: Na Litoral, mas que legal, acordei cedo, né? Fiz aquele cafezinho, tomando banho, sem, né? Bagunça a garrafa, tudo de café, né?
0: É.
4: E o quê? A Litoral, mas que legal, um abraço
0: um
4: pra
0: abraço.
4: Gente trabalhar hoje, foco e fé. Sempre a esperança. Beijo!
0: Eu concordo. Um beijo, meu amor, ótimo dia. Eu sem meu cafezinho da manhã não consigo fazer nada. Nossa, mãe, acostumada.
5: Bom dia, flor do dia.
0: Bom dia.
5: Lena Mara de Bicanga. Um bom dia aí pro Grupo Cadeira Cativa, pra Soninha, Claudineia, Zé Carlos da Inglaterra. Pra você, minha florzinha. Que tenhamos um abençoado dia, viu? Bom trabalho pra você. Beijo.
0: Beijo, coisa linda. Ótimo dia. William Moura de Vila Batista tá ligado com a gente também. E essa música aqui, hein? Edson Hudson, Bruno Marrone, Imprevisível. 5h55.

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0: às 6h10. Excelente manhã pra você que sintoniza Litoral FM, viu? Obrigada pela sua companhia. Joel, alô?
1: Bom dia, Cleidinho Castelão. Bom dia, só amigos da Litoral Interativa. Terçou, hein? Estamos aqui ouvindo a Rádio Litoral de Bem com a Vida, esses clássicos maravilhosos. Rádio Litoral com uma programação muito especial. Parabéns aí a todos vocês. E estamos juntos sempre aqui, ouvindo a número 1 do Espírito Santo. Obrigado.
0: Nada, meu bem. Um beijo. Dora, vamos lá para falar.

0: Tia Peidinha, aqui colatinha também ainda tá escuro.
1: Tá escurinho.
0: Mas é o friozinho, mas graças a Deus, como não tenho esse privilégio de sentir frio, calor, porque a vida não para. Mas bora, bora. Se parar, você já sabe, né? O bonde não anda.
1: É mesmo?
0: Aqui nessa pousada já terminei o meu trabalho, agora só aguardar 6, no máximo 7 horas, partiu. Bora, bora descansar um pouco, isso. Depois partir para outra luta.
1: É
0: bora,
1: isso,
0: bora.
1: Né?
0: Bom dia, bom dia. Beijo.
1: Beijo, meu amor. Ótimo dia. Eu já ia, achei estranho que você falou assim, tá friozinho. Eu falei, nossa, frio em Colatina. Pra tá frio em Colatina, vocês imaginam, hein? Cláudio Lourenço de Hélio Ferraz. Quanto tempo, hein, Cláudio? Boa terça pra você também, meu bem. Ótimo dia. José Miguel, do Patrimônio da Penha, tá ligado com a gente. Obrigada, meu anjo, pelas palavras aí, viu? Sandra, bora, Clay, trabalhar um pouquinho? Vamos, tô pronta. Maria Cristina Marriel, de Mata da Serra, o esposo Vanderlei também. Wellington, de Jardim Limoeiro. Ademir, meu amigo de Caratuíra. Alô, bom dia.
2: Ei, bom dia, Cleidinha. Aqui é Ademir de Caratuíra. Eu passo desejando uma feliz terça-feira para todos os ouvintes do litoral. Simplesmente para você, né, Cleidinha, sua gatinha.
1: Não.
2: E, Cleidinha, eu queria ouvir a música de Lourenço Lorival. É, saudade, se puder passar, né? E eu ofereço para todos os ouvintes do litoral, pra Vera do Pula Pula, e para você também, tá, minha amiga?
1: Obrigada,
2: tudo de
1: meu
2: bom
1: amigo.
2: Pra você, que na litoral, Cleidinha, eu tô mais que legal.
1: Arrasou, beijo para você especial, viu? Alô, bom dia.
3: Bom dia, Cleidinha. Diego Piedade das Madrugadas de Vitória,
1: quanto
3: porque
1: tempo,
3: mal
1: hein?
3: O dia começou. E já tô aqui te ouvindo no rádio do carro, tá?
1: Assim que eu gosto.
3: Tô a caminho da academia, porque o dia tem que começar assim. Bora se exercitar, meu povo, pra aguentar a carga horária do dia, né? Porque às vezes não são só 8 horas de trabalho.
1: Às vezes...
3: São 10, são 12. E aí, você aguenta como essa carga horária extensa de trabalho?
1: Será que é por isso que eu tô com preguiça, gente?
3: Traz uma vitalidade melhor pra você durar mais durante o dia.
1: Sabe, né? Mas...
3: Diego Piedade, do Centro de Vitória.
1: Ô, Diego, obrigada pelas suas palavras, um tapa na minha cara, porque eu fico assim, ai, já tô com preguiça, ai, não consigo fazer nada, ai, mas também, né, não pratico atividade. 6:14, bom dia!

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0: chamam isso de traição. Bom dia. Um beijo gostoso pra Fernanda. Fala comigo, Fernanda.
1: Bom dia, litoral. Aqui é a galerinha da tia Fernanda, de Praia Grande Fundão. Estamos a caminho da escola.
0: Isso aí, vambora pra Escola Ápice. Um beijo pra vocês, bons estudos, hein? Ai, ai, ai. Loilsa Dira em São Caetano, Rio Novo do Sul, um beijo. Garrincha.
2: Ô, Credinha Costa Longa, vamos que vamos, Credinha.
3: Bora, aqui eu... essa boca do balão, Credinha. Eu quero mandar um alô pro Garrinchão, chão, chão. E pra minha mãe, Credinha, bora arrebentar essa boca do balão e vamos que vamos.
2: Alô, Cleidinha, é nóis, junto e misturado.
0: Meu Deus.
2: Alô, padeirinha também.
0: Oi, gente, ô, Taila, sua fofa, um beijo. Eu amei isso, amei, amei. Fala mais vezes, viu? Coloca sua mãe também pra falar, hein? Ai, ai, ai. Ei, Vanderlei, fala comigo, bom dia.
4: Bom dia, Cleidinha. Bom dia, pessoal, terça-feira, meu nóis. Bom dia pra todo mundo do litoral. Ei, Cleidinha, Vanderlei aqui de Presidente Kennedy, mandando um alô aí pra todo ouvinte aí da Rádio Litoral. Cleidinha, um abraço aí pra todo mundo da rodagem aí, Cleidinha. Estão vendo aqui, sentido a vitória aqui. Nós, lá na Serra, na sua treca, carregar uma maquininha pra voltar aqui para Presidente Kennedy. Vamos que vamos.
0: Bora
4: na
0: que
4: litoral,
0: bora.
4: Eu tô legal. Cleidinha, é aquele abraço.
0: Beijo, meu amor. Ótimo dia. Olha ele aqui, ó.
5: Bom dia, amiga Cleide. Muito obrigado, né? Esse frio, amiga, né? Bom pra dormir, pra levantar, né?
0: É,
5: dar uma forcinha aqui.
0: Bom pra dormir, né?
5: Você vai manter um trabalho de novo, né?
0: Bichota blusa, tô com duas, né?
5: Setor litoral, bota sua feira no sul.
0: Obrigada, meu bem. Beijo pra você, tá? Lilian, tá ligada com a gente também? Deixa eu ver aqui, Cleide. Bora pra mais um dia. Último, terceiro plantãozinho trabalhado hoje. Nossa, mãe, não é fácil não, hein? Pros fortes, né, Lilian? Bora lá, meu bem. Alô?
6: Bom dia, Cleide. Friozinho tá aí, né, Cleide?
0: Tá, focando.
6: Vamos que vamos. Vamos que carona comigo até a Vila Velha, Cleide. Vamos lá.
0: Vamos lá. Olha
6: aquela música bonita aí pra nós aí,
0: deixa
6: minha.
0: Comigo, deixa comigo.
6: Vamos aí.
0: Figura.
6: Feliz terça-feira aí para todos aí. Que Deus abençoe. Os ouvintes da Rádio Litoral. Na
0: Amém.
6: Litoral eu tô legal.
0: Ele abençoa, ele é maravilhoso. Márcia Mendes, um beijo pra você. Joel, meu amorzinho da Fazenda Taueira, tá ligado com a gente. Beijo, viu? Grava um áudio pra mim, eu adoro colocar seus áudios no ar.
7: Bom dia, Litoral! Bom dia, Crede, Eudorme! Bom dia, Verinha do Pula Pula, Lindomar de Linhares, todos da cadeira cativa, todos os ouvintes da melhor que a Litoral! Uhul!
0: Figuraça,
8: bom
0: meu
8: dia,
0: Deus
8: bom
0: do
8: dia,
0: céu.
8: Bom dia, Cleidinha.
0: Bom dia, opa.
8: Me fala aqui, Alemão do Camarão.
0: Fala, Alemão do Camarão.
8: Tô por cá, tô por Linhares, hein?
0: Tá bom, tava
8: graças
0: sumido, Alemão.
8: Graças a Deus, mais um dia de vida. Tamo junto na litoral. Eu tô legal.
0: Aê, garoto, um beijo. Gente, pensa nos meninos que eu adoro. César Menotti e Fabiano. E essa música...

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0: Você, ótimo dia. Robinho, motorista de aplicativo. Cleide, passarinho que levanta cedo, bebe água limpa. É mesmo, isso aí. Dedé Moraes em Aracruz, um beijo. Marcos Gargamel em Jardim Camburi. De Olinda, um beijo, de Olinda. Keila Souza, Cleide, tô aqui em Rio Novo do Sul, manda alô pra nós. Com certeza, beijo, Keila, ótimo dia. José Lúcio tá lá passando um cafezinho, não é? Me conta.
1: Minha, eu tô aqui em Minas Gerais, fazendo um pouquinho de café, fazendo aquele cafezinho.
0: Olha,
1: partiu
0: que
1: pra luta, né?
0: Isso aí,
1: e
0: meu
1: tá
0: bem.
1: Tá friozinho aqui.
0: Tá friozinho? Tá em Minas, né? Friozinho mesmo. Um beijo pra você, José Lúcio. Boa apanhando café hoje lá, viu? Jojo também tá ligado com a gente nessa manhãzinha deliciosa. Deixa eu ver quem tá falando aqui. Alô?
2: Olha aí, Cleidinha. Tá frio em Colatina, que... sim, tá?
0: Oh, tá friozinho.
2: Bom dia, bom dia, bom dia.
0: Rapaz.
2: 20 graus, tá bom?
0: 20?
2: Pensa.
0: Agora tá 17 lá, ela mandou pra mim. 17, gente, parece mentira. 17 graus em Colatina. Tá todo, vai sair todo mundo de bota hoje, cachecol. Não tá acostumado, né? Oh, meu Deus do céu. E lá no Goiás, será que tá como, hein? Ó, já mandou pra mim aqui um videozinho, várias fotos.
3: Bom dia, Wanderson. Bom dia, Cleidinha. Bom dia, Wanderson. Sol já ligadinho aqui na melhor, já ligadinho na litoral, hein? Bora acordar cedinho, fazer aquela caminhada.
0: Isso aí,
3: hoje,
0: meu
3: dia, eu trago uma frase do Machado de Assis que eu gosto muito, tá?
0: Adoro, Machado.
3: Botas apertadas são uma das maiores venturas que existem na Terra.
0: É.
3: Fazendo doer os pés, dão-nos asa ao prazer em descalçá-las. Pra você que tá passando por algum problema aí, lembra que problema passa. Problema não fica com você.
0: É,
3: e quando você se libertar dele, você vai ter aquele prazer imenso. Saber que livrou-se daquele problema. Problema não pode derrubar a gente.
0: É.
3: Grande abraço.
0: Gostei.
3: Pra todos os capixabas, Wanderson Silva, sempre na escuta, hein?
0: Beijo, meu amor. Ótimo dia. Adorei a frase, tá? E a dica aí. É verdade mesmo. Começa, gente, mudando essa frase. Tipo, eu tenho um problema. Aqui você tem problema nada. Você tá passando por uma situação, mas é muito rápido. Daqui a pouquinho, ó, não tem mais nada. Esse negócio de eu tenho... Ai, ai, hein?
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0: aí, gente boa, muito bom dia!
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0: Olá, muito bom dia, que bom que você tá com a gente, 95,3. Muito prazer, eu sou o Tiroga, chegando nessa manhã de terça-feira, 26 de maio. E aí, reta final do mês, e você, como é que está? Preparado aí? Ou já tá perdendo as baterias para até chegar ao final do mês? Bora com isso, bora, bola pra frente aí, que tem muita coisa pra rolar, hein? Espero que você tenha um excelente dia. Já te convido a passar por aqui para mandar o seu bom dia, para mandar alô para tua galera. De repente tá soprando velhinhas hoje. Ah, tá ficando experiente? Parabéns, saúde, vida longa. Vem comemorar com a gente. WhatsApp liberado a partir de agora, 27, é o código de área, 996526580. Tá ganhando por aqui um bônus, tá? 45 minutos só de música. Manda aí seu recado e aproveita, segue a gente no Instagram, @litoralfmnoroeste, e me segue lá, @tirogalocutor. Bem-vinda, Simone Mendes.

Legal e Outro Legal, Marília Mendonça, Leão. Teve Manu Batidão, Tic Tac, Simone Mendes. Me ama ou me larga, né? Três mulheres pra começar aí a nossa programação aqui na Litoral Noroeste. 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

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Manda aí, boa sorte, enquanto a galera do Sorriso Maroto já chega para cantar com a gente.

0: Litoral, eu tô legal, direito de te amar. É o som do Belo, tá? Teve Jorge Mateus e Laura Prado, Mari Fernandes, telefone sem fio. Aquele abraço! 27996-526580. Bom dia, Edmar Rodrigues Gonçalves. A Lucinéia Martins do São Judas Tadeu. Bom dia, ótimo trabalho, obrigado. Antônio José de Souza. Marcos Gargamel em Jardim, Camburi, Vitória. Beto Jamaica, tá ligado aí também, né, Beto? Obrigado pela companhia.
1: Ô, Tiroga, bom dia, meu amigo.
0: Ô, bom dia,
1: não, cara. Beleza, então, meu camarada, mas passa o meu áudio aí.
0: Aí, ó.
1: É bom que a gente tem uma resenha bacana na rádio aí, meu camarada.
0: Pronto, mandei aí, cara. Cadê? O Giones também mandou um áudio aqui. Fala comigo, Giones.
2: E aí, Giones, voltando aí. Sobrinho, curtinho, papai do céu, abençoe o nosso dia aí. E vamos bater essa feira rasgando a taioba.
0: Bora lá, Giones, bom dia. Paulinho Cowboy, fala comigo.
3: Ô, Litoral. Quem fala aqui é o Paulinho Cowboy de Baixo Mandu, Litoral. Bota pra torar, segue o Paulinho Cowboy. Manda essa galera bacana aí, todos os meus amigos que curte o Litoral aí. E lembra de mim? Manda a música do João Mineiro e Marciano. Bota pra torar. Au! Tchau, obrigado. Estica, estica.
0: O que é, Paulinho?
3: Fala, Tiroga, meu amigo. Quanto tempo, rapaz? Não conheço você pessoalmente, não, mas eu tenho que conhecer a sua hora, cara. Fala comigo. Manda alô pra galera, Tiroga. Bota pra torar, segue o Paulinho Galbó, Tiroga. Você tá mudado, você mudou muito. Fala, meu amigo. E tamo aí? Junto. Na Litoral, tô legal.
0: Ei, Paulinho Cowboy na área. Quem mais aqui? Bom dia, meu amigo Tiroga. Uma ótima terça-feira abençoada pra você e a todos da Rádio Litoral Noroeste. Valeu, Gilmar. Gilmar Souza tá lá em Serra com a gente. Adrineia Simões mandando bom dia. Adrineia tá lá no Vicente Suela. Falou que hoje vai mandar os parabéns pra filha dela aí, a Ana Lívia. Hoje tá completando 15 anos de vida. Ana Lívia, parabéns, tá? Saúde, vida longa. Receba o carinho da mamãe aí, Adrineia, toda a família, né? Com certeza. Desejando tudo, tudo, tudo de bom, hein? 996-526580 é o nosso WhatsApp. Manda aí o seu bom dia.

0: noite espaçosa demais, fechando aqui o bônus, 45 minutos só de música. Teve Pedro, Paulo e Alex de Country Beat. Que delícia, hein? Volta a qualquer momento na nossa programação. E aí, pega esse celular, manda aí alô. Manda alô pra tua galera, que já já a gente volta e manda mais alôs no 27 996 526580. Agora tem esse recado pra você. 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
0: 7h43. 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

0: Eden, teve Gustavo Mioto com ou sem mim. Por aqui tá rolando a nossa programação, né? Litoral Rádio Show. É isso, bora pegar esse celular e mandar o seu alô, o seu bom dia. 27 996 526580. Rebeca, fala comigo.
1: Bom dia, Jovem Tiroga. Terço, você madrugou hoje, hein?
0: Tô aqui.
1: Um bom dia, uma terça-feira de muita paz e bênçãos para todos nós. Sou a Rebeca Andrade, a poderosa, a vovó do Theo. Abraço para todo mundo. Beijo, beijo, litoral. Adoro.
0: Valeu, Rebeca. Ela mandou aqui, ó. Tô convidando todo mundo para participar da coroação de Nossa Senhora no bairro Aparecida, dia 30 de maio. Vai ser no próximo sábado, às 7 da noite. Vai as crianças, né, vestidinhas lá de anjinhos. Todos convidados para essa coroação no bairro Aparecida, sabadão, viu, gente? Aí depois vai ter a cantina aberta lá para vender pastel. Que bacana, hein? Bora lá pro centro. Matheus, fala comigo!
2: Falou, galera aí da Litoral FM. Meu amigo Tiroga, aquele abraço. Aqui é o Matheus Sertanejo, aqui do Bar Líder. Mandando um abraço pra todo mundo aqui de Colatina, né? Falou, aquele abraço. Falou, Litoral, eu tô legal.
0: Valeu, Matheus. Tudo de bom, hein? Bom dia também pro Ivan lá do Rio de Janeiro. Bom dia, Tiroga. Uma boa terça-feira pra todos nós. É Celione passando por aqui. Bom dia, Celione. Bernadette Loz também tá com a gente. Bom dia, Tiroga. Bernadette Loz, do bairro Nório Praga, ligadinha sempre, né? Abraço pra você também, Bernadette. Bom dia, Maria Fontana com a gente. Bom dia, Tiroga. Sou a Dilson Desabato, do bairro Operário. Tira só uma dúvida, hein? Quando a Litoral entra em rede, as promoções que tem lá, a gente pode participar também ou não? Pode sim, Adilson. Quando tá em rede, também pode participar nas promoções de lá. Tá bom? Só mais um aqui pra gente trazer o Se Liga. Fala comigo!
3: Oi, bom dia, Litoral!
0: Bom dia, Luzia!
3: Oi, Tiroga, tudo bem? Aqui é Luzia Francisco, bairro Maria das Graças. Um abraço pra você. Toca aquela música Apaixonada.
0: Eita, já já! Bom dia também pra Fabiana Ribeiro. Bora que tá na hora de se ligar.
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0: Ó, após cerca de 6 horas de sessão, o julgamento do assassinato do menino Henry Borel Medeiros foi suspenso e será retomado nesta terça-feira pelo Tribunal de Júri do Rio de Janeiro. O primeiro dia foi de debate técnico e pedidos da defesa. O réu Jairo Souza Santos Júnior, conhecido como Dr. Jairinho, padrasto do garoto de 4 anos, chegou a pedir a destituição dos advogados, o que levaria um novo adiamento do julgamento, mas desistiu da estratégia. Jairinho e Monique Medeiros, mãe da criança, são acusados pela morte do menino em 2021, após uma série de agressões. À época, Dr. Jairinho era vereador no Rio de Janeiro no 5º mandato. Para esta terça-feira estão previstos os depoimentos de 3 testemunhas de acusação, incluindo 2 delegados e 1 médico legista. De acordo com representantes da defesa e da acusação, a expectativa é que o julgamento dure de 5 a 7 dias.
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0: Bom, a comunidade de Baunilha, aqui no interior de Colatina, será palco da 2ª edição do Festival Riquezas da Terra, no próximo dia 31 de maio, no domingo. O evento acontece no campo de futebol da comunidade e promete reunir moradores e visitantes em uma programação cultural voltada à valorização das tradições locais, fortalecimento da economia rural e incentivo à geração de renda. Com entrada gratuita, o festival começa às 9 horas com a celebração da palavra. A partir das 11 será aberta a praça de alimentação, reunindo comidas típicas, produtos artesanais e a participação de microempreendedores da região. A programação musical terá show com Lucas Comério às 13 e apresentação da dupla Christian e Anderson às 15 horas.
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1: 8:01.
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Na Litoral, eu tô legal, Ian Testão, alemão do forró moreninha, teve Wesley Safadão e Heitor Gosta Reinventar. Obrigado pela companhia aqui nos 95,3, é a sua Litoral Noroeste em Colatina pra todo mundo. 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E bora, pega esse celular também, manda um oi aí pra saber. Eu tô aqui, Tiroga, curtindo a programação. O nosso WhatsApp é o 27 996 526580. Bora? Ana Castela, vem cantar pra gente.

0: 77996526580, nosso WhatsApp. Manda aí seu bom dia, o Wanderson Charadex.
1: Bom dia, Tiroca, que nosso dia seja abençoado por Deus aqui.
0: Bom
1: Essa
0: dia.
1: Semana são os últimos jogos da fase da Libertadores e da Sul-Americana. Depois é mata-mata. O Vasco Farrão não sabe o que ele quer, se ele é vascaíno ou se ele é palmeirense, mas ele, pra mim, ele é anti-flamenguista. Muito obrigado, Tiroca. Tô com o L de legal, tô com o L de litoral, rádio show, essa rádio todos capixaba do Brasil e do mundo.
0: Ai, você é um fanfarrão, hein? Não fala o nome do homem, não, rapaz. Ai, ai, ai. Bom dia! Com fé em Deus, amém. Ana Lúcia, tá lá no córrego... Córrego Fortaleza, né, em São Salvador com a gente. Zira Winter, bom dia, com alegria, lá em Nova Venécia. Quem mais aqui? O Antônio José de Souza. Bom dia, Lindomar de Mantenópolis, no Espírito Santo, ligado aqui na Litoral. Na Litoral eu tô legal, valeu, Lindomar. Bora pra Portugal, fala comigo, Adilson Camarão.
2: Fala, meu amigo Tiroga, aqui é o Adilson Camarão, meu irmão. Diretamente de Portugal, cartão aqui pulindo uns barcos aqui, beleza? E falar com você que a gente tá sempre curtindo a Litoral, dizer que na Litoral nós estamos legal, meu irmão. Um abraço aí pra toda a galera de Colatinei, pro Marquinhos, pra Ana, pra Eliane, pra Daiane, beleza? E dizer que na Litoral nós estamos legal, meu irmão. E pra você também, valeu? Valeu, Tiroga.
0: Oh, valeu, Adilson Camarão, dando uma geral aí nos barcos, né, lá em Portugal, dando uma polida, cara. Bacana, cara. Bom trabalho aí. Tudo de bom. Bom dia, Tiroga. Ótimo dia a todos. É a Adriana, lá no Carlos Germano Nauman, sempre com a gente. Bom dia. Boa terça-feira pra nós. Pra você também, o Tatiane Neumann, lá no Residencial Nobre. Bom dia, Tiroguinha. Tô aqui ligadinho na Litoral. A Áurea, lá no João Manuel Meneghelli. Obrigado pela companhia, tá? Quem mais? Bom dia, meu amigo. Já tô chegando, hein? Ih, é o André. Ai, ai, ai, hein? Bom dia, Litoral. Bom dia, Washington Luiz. Valeu, Lindomar. Tamo aí, ligadinhos, hein?
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0: Litoral e outro legal, champanhe ao som do grupo Menos é Mais. Ai, rolou Gustavo Lima, teve Maiara e Maraísa, muito bom dia pra você, obrigado pela companhia, parou e ficou nos 95,3, espero que você tenha aí uma terça-feira abençoada, produtiva, alegre e feliz, por que não, hein? E aí, qual é a boa de hoje? Tá em casa dando aquela geral, aquela faxina, tá no trabalho também, tá aí no seu comércio, obrigado pela companhia, tá aí você... motorista de aplicativo, taxista, galera nos ônibus seletivos, você no seu carro, a turma aí, os operadores de máquinas pesadas, a galera do bruto aí, dos caminhões, cortando aí as estradas, obrigado pela companhia, tá bom? Pra você mandar o seu bom dia, mandar o seu alô, tira o seu som, quem sabe, manda aqui no nosso WhatsApp, 27 996 526580. Hoje ainda vai rolar mais uma edição do bônus, com 45 minutos só de música, aliás, duas ainda, tá? Às 10 aí você vai curtir 60 minutos só de música. Como essa, Jorge Matheus.
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0: nova, essa daí do Bruno Rosa, participação do Murilo Rufi. Atriz demais. Gostou?
1: Por que não quer
0: mais? E antes teve Jorge Matheus, Tijolão.
1: Foi atriz demais.
2: Bora. Fica aí. Depois do intervalo, tem.
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2: Tudo isso daqui a pouco. 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

0: da Litoral, eu tô legal, sorriso maroto, boa noite, bom dia pra você que tá aqui com a gente, ó, obrigado pela companhia. Teve Murilo Rupi, Felipe Rodrigo, Ferrugem, e daqui a pouquinho já vai rolar pra você mais um bônus com 45 minutos só de música. Celular na mão, manda aí o seu alô, manda alô pra tua galera, aproveita pra participar também de nossas promoções. Agora é um pouco diferente, você vai mandar a palavra promoção para o nosso WhatsApp 996526580. Aí você vai receber um menu com as promoções vigentes. Aí é só você digitar o número da promoção que você queira participar. Aí você faz o processo primeiro de uma promoção. E aí, se você quiser participar de outra, quando você receber a confirmação da sua inscrição foi concluída com sucesso, aí você digita o outro número, né, para você continuar participando das nossas promoções aí. Vai lá, 27996526580. Bom dia para Alessandra lá no bairro Colômbia. Deixa eu ver mais quem aqui. Meu amigo Guedes, Guedes Uber aí na área. Marley com a gente. Lá no João Manuel Meneghelli, Rosângela Bernardoni, bom dia, fala comigo!
1: Bom dia, Tiroga, tudo bem com você? Sou eu, Rosângela Bernardoni, do bairro São Miguel. Tiroga, deixa eu mandar um bom dia pra você, pro meu esposo Paulo, pro Luiz Carlos Negão, Neiolio, Bertiego Lira, pra todos da família Bernardoni, todos os ouvintes, os amigos. Beijo, Tiroga, tenha uma ótima terça-feira.
0: Ah, igualmente pra você, Rosângela. André, fala comigo.
2: E aí, Tiroga? E aí, Tirogão? Bom dia, seu fanfarrão. Rapaz, amanhã tem o Vasco pra plantar a barraca amanhã.
0: É isso aí. Will,
2: o tio, fala com o tio Tiroga aí, ó.
0: Que, Will?
2: Flamengo e Cusco amanhã. É, Libertadores, Libertadores, entendeu? Mandando aquele abraço aí pra mãe Vânia, pra Adriana, pro Marcos. O Dudu, Will, amanhã nós estamos na Litoral. Na Litoral estamos mais que legal. Valeu, minha irmã Hanna, aquele abraço.
0: Ai, valeu. A Elziane Arminda com a gente também. Bom dia, obrigado pela companhia. Bom dia pra quem? Pra Lourdes Loz. Bom dia, Lourdes, tudo de bom, tá? Obrigado pela companhia. Deixa eu ver mais quem. Bom dia, Jonadir Borsori, também tá ligado aqui na Litoral. Bom dia, Tiroga, ligado na Litoral, Milano Polimentos, lá no bairro Santos Dumont. Valeu, Milano, turma toda aí, obrigado pela companhia. Mais quem aqui? O Bruno. O Bruno Pereira tá lá no Córrego Santo Antônio, em Itueta. Minas aí, valeu, cara, tudo de bom aí. Fábio Roberto, do bairro Aparecida. Bom dia! Bom dia! Ah, tá. Gostaria de comunicar a perda de uma carteira com todos os documentos. O trajeto é do bairro Honório Fraga em direção a Marilândia, né? É o Ricardo Drago. Ele perdeu aí. Pessoal, se você tiver encontrado, então, a carteira com os documentos em nome de Ricardo Drago, entre em contato com a gente aqui que a gente passa o contato dele, faz essa ponte aí, tá? Bom dia, Tiroga! Bom dia, a Daniele, com a gente aí no bairro Ayrton Senna, Daniele Cristine. Valeu, Dani, bom dia, tá? Eu vou pro intervalo. 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
1: Bora lá, mais uma edição do bônus pra você curtir. Aqui a gente só para de tocar música pra mandar o seu alô. Celular tá na mão, já pega e manda. 27 é o código de área, 996526580. Eu sou o Tiroga e ele é o Thier Homem-Aranha.

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passou por aqui também. João Bosco e Vinícius com Gustavo Lima, 25 horas. Henrique de Lino, saudades de quem eu sou, tá curtindo aí? Pois então, tá rolando um bônus pra você com 45 minutos só de música. Um esquenta, né? Às 10 rola pra você aí, 60 minutos só de música. Ah, já ia falar às 4. É hoje à tarde quem vai estar por aqui, até o Minha Rocha, que vai estar rasgando a taioba na nossa festa. Você tá por onde, hein? Pega aí o celular, manda aí o seu bom dia, manda alô pra tua galera. Tá aniversariando hoje, vem comemorar com a gente. Pra você que tá soprando velhinhas, ó, parabéns, saúde, vida longa. O nosso WhatsApp é o 27 996 526580. Manda aí, vai.

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0: Na litoral é outro legal, Nathan Cinza Felipe. Homem é homem, moleque é moleque. E aí a gente vai, hein? Já tá quase no clima da Copa do Mundo, cara. Como é que você tá nessa expectativa aí pra torcida, pra seleção brasileira? Tá confiante? Ou perdeu aí aquele sentimento, aquela vontade de torcer, de pintar rua, de vestir camisa? Como é que tá, hein? Acho que a seleção esse ano vai levar o Hexa. Não tá fácil não, hein? São mais seleções, né, que estão participando agora. Sempre costuma ter aquela zebra. E a seleção, você acha que foi a melhor que temos para nos representar? E Neymar, o menino Ney, hein? O menino Ney. Será que vai jogar? Parece que já tá indo com uma contusão, com uma lesão. É complicado, né? Mas vamos lá. Brasileiro não desiste nunca, né? E aí a gente tem que... Tá aí, ó. Na boa. Esperando aí. Quando começa mesmo, a bola rola. Poder aquela galera animar, né? Já o futebol brasileiro tem aí as rodadas agora no meio de semana da Sul-Americana e da Libertadores. E no final de semana o Campeonato Brasileiro, depois para pra Copa do Mundo. E aí vamos ver o que vai rodar, né? E é isso aí. Bora lá que tá na hora de se ligar. Ah, e pra você mandar o seu alô aí, deixa eu... mandar o alô aqui, pô. Esqueci que agora é a hora de mandar o alô. Cadê aqui? Deixa eu ver. Ivan, lá no Rio de Janeiro. O Adilson de Zábado. Aí, ó. Bom dia, meu amigo. Estou na correria curtindo vocês. Abração, irmão. Marcinho, lá em São Gonçalo, no Rio de Janeiro. Valeu, Marcinho. Obrigado pela companhia aí, sempre com a gente. Valeu, Celione. Mais quem? Bom dia. Mandou áudio. Nath, fala comigo.
1: É Nath Ferreira. Tô aqui ligadinho na litoral. Na melhor, né? Bora que Deus abençoe nosso guia, que desceu, né? Manda um alô pra todos aí da rádio. Pra todos os ouvintes. E um alô lá pra Gil Binda, lá no Santos Dumont. Um beijo. Na litoral tô legal.
0: Ai, valeu, Nath. Bom trabalho, a turma da Patros aí, hein? Bom dia, meu nobre. Uma excelente terça pra nós. Deus no controle sempre. Estamos ligadinhos, valeu Zé Mendes, Vascão aí da Gama. Leão, fala comigo!
2: Fala comigo, meu amigo Tiroga, saudações do Bonega, Leão Fera, nessa terça-feira abençoada.
0: E aí?
2: Então, Tiroga, em relação à seleção brasileira, nós somos brasileiros, não desistimos nunca, entendeu?
0: Sim.
2: Apesar que as outras equipes também são bem fortes, o Brasil entra como favorito. Mas vamos torcer, né? A Célia e Flá tá lá, então vamos torcer.
0: Espera
2: que uns vão ser contra, né? Wagner Fanfarrão. Mas eu vou torcer mais ainda se o Vasco for pra Libertadores. Entendeu?
0: Você...
2: E tô esperando até hoje a estreia do Vasco na Libertadores.
0: Você,
2: beleza, amigo? Tamo junto.
0: É um fanfarrão, hein, bicho? Ai, ai, ai.
2: E na litoral nós estamos muito mais que legal.
0: Eu só tô esperando eu ver aqui a música do Thierry que o gato vai começar a miar. Bom dia, Tiroga. Eu estou confiante, mas acho que não ganha. Beijos, povo da litoral. Mazilda de Colatina Velha ligada. Valeu, Mazilda. Obrigado aí. Bora lá.
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0: A Caixa Econômica Federal paga nesta terça-feira, dia 26, a parcela de maio do Bolsa Família aos beneficiários com o número de inscrição social NIS de final 7. O valor mínimo corresponde a R$ 600, mas com o novo adicional, o valor médio do benefício sobe para R$ 678,01. Segundo o Ministério do Desenvolvimento e Assistência Social, neste mês, o programa de transferência de renda do governo federal alcançará 19,08 milhões de famílias, com gasto de 12,9 bilhões de reais. Além do benefício mínimo, há o pagamento de 3 adicionais.
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0: De última hora, a informação chegando aqui, ó. A Polícia Federal prendeu na manhã desta terça-feira, dia 26, o prefeito e o ex-prefeito de Pedro Canário. A informação foi confirmada à reportagem do site A Gazeta, logo após o cumprimento dos mandados expedidos contra Cleison Rezende, do PSB, e Bruno Araújo, do PDT, respectivamente, né? A reportagem do site A Gazeta ainda apura detalhes sobre a prisão.
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0: 45 minutos só de música. Um esquenta, né? Daqui a pouquinho às 10 rola 60 minutos só de música. Bora, pega aí esse celular, manda aí o seu alô, manda alô pra tua galera. 27996526580. Isso, aí pode mandar mensagem de texto ou mandar áudio. Eu prefiro que mandem áudio também, que é bacana de ouvir você aqui com a gente, tá? 27996526580. Bora!
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0: Fica aí, daqui a pouco mais músicas.
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0: Na Litoral, eu tô legal. Hoje não, Israel e Rodolfo. Música nova dos caras aí também. A nossa programação. Ó, oh, rolou também. Obrigado, moleque do Meiseca. Menos é mais. Brinda, hein? Pode brindar que depois do break comercial você vai ganhar 60 minutos só de música. E ó, quem tá vindo aí, hein?
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0: fica aí. 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
12: 9h56.
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3: Bora lá, a gente só vai parar de tocar música pra mandar o seu alô. E que tal, hein, nessa manhã de terça-feira? Você passando por aqui, mandando o seu alô, o seu bom dia. 27 é o código de área 996526.

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1: Na Litoral, eu tô legal, Thiaguinho. Música nova também, Pensamentos Intrusivos. Teve Zenete, Cristiano, Deu Moral, Marvila, por aqui, chegou agora, tá rolando 60 minutos só de música.

0: Ficou procurando o gato aí, hein? É o gato bebe. Ô, Maria Botã, bom dia. Fala comigo.
1: Bom dia, Tiroga. Manda um abraço, um alô pra todo mundo que tá ouvindo aí da rádio aí, maravilhosa.
0: Obrigado.
1: Meus amigos, minhas amigas, meus parentes, todo mundo que tá ouvindo aí, o pessoal do Sumidor. Meus irmãos estão ponhando café, minhas irmãs fazendo comida, todo mundo que está trabalhando, ponhando café na lavoura. Deus dê muita força para eles poderem pegar muito café. Um abraço para você também da rádio, todo mundo que está ouvindo. Manda a música para nós aí.
0: Já, vou mandar.
1: Estou lá ponhando café, mas estou com os radinhos ligados ouvindo vocês aí. Tá bom?
0: Tá bom.
1: Bom dia, na litoral, estou mais que legal.
0: Valeu, Maria Botã, bom dia. Júnior Setúbal aqui também. Neném, fala comigo, Neném. Boteco do Neném, lá na Morada do Sol. Acho que tá ela e a Dona Nene do Salgado, do Docinho. É isso mesmo? Tem gato por aí também?
2: Ei, Tiroga, bom dia.
0: Bom dia.
2: Um abraço a todos que estão curtindo a litoral. E esse gato aí, hein?
3: Não!
2: O que você arrumou com esse gato no rádio, Tiroga? Ô Tiroga, eu e a Nene que tô ouvindo essa gataiada no rádio, hein?
0: É o Thierry que vem com aquela brincadeira do gato bebe, aí o gato aparece aqui também. Ah, deixa eu ver mais quem aqui. Sou a Maria Andrade do Rei do Coco aí no Carlos Germano Nauman. Abraço pra você, obrigado pela companhia. Penha, bom dia com a gente lá em Colatina Velha. Agora é você, né? Ai, chegou mais um aqui agora. Fábio, fala comigo.
4: Ô, Tiroga, bom dia.
0: Bom dia.
4: Rapaz, esse gato miando aí me assustou, hein? Eu precisei parar o carro duas vezes pra poder olhar se era gato no motor do carro, gato dentro do carro. Duas vezes precisei parar o carro. Com medo desse gato aí dentro do carro, do motor.
0: Tem que ficar esperto mesmo, Fábio, porque costuma gato entrar dentro do carro mesmo, do motor, e ficar esperto, hein? Mas esse aqui é o gato bebe. Deixa com a gente, ele tá no controle. Bom dia, Tiroga. Olha o gato, hein? Tereza Valandro, lá no Vicente Suela com a gente. É, Leon, o gato miou por aqui. E a Simone Mendes vem cantando.

0: 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Deixa eu só mandar mais um salve aqui. A Tereza Balandro, acho que mandei, né? Do Vicente Suela. O Fábio. Eu acho que o Fábio falou. O Timóteo. O Timóteo acho que não falou não, hein? Timóteo, fala comigo.
1: Fala, Tiroca. Bom dia.
0: Bom dia.
1: Cadê a minha rocha? Tá de férias de novo? Não acredito que ela tirou férias de novo,
0: Ela tá tarde hoje.
1: Rapaz, eu tô uma semana procurando esse gato, tendo carro, tirou. Já parei o carro, olhei embaixo, tô uma semana olhando. Hoje eu escutei de novo, falei, não é possível ter um gato preso aqui dentro. Agora eu descubro aí que a brincadeira sua, hein, Tiroca? Faz comigo nada, eu achei que eu tô matando o gato dentro do carro aqui.
0: Ô, Timóteo, valeu, cara. Tudo de bom aí, obrigado pela companhia. Ai, gato bebe, fala comigo.
2: Meu amigo Tiroga Rony do aeroporto por cá para falar que Deus é bom, maravilhoso. E amém, que estamos aqui mais um dia firmes e fortes, ouvindo a melhor, ouvindo a Rádio Litoral. Forte abraço, Tiroga.
0: Valeu, querido, valeu, Rony. Manda aí o seu alô, 27996526580, Adriana. Boa tarde, Adriano, né? O Adriano da Silva, lá no bairro Morada do Sol. Valeu, bom dia, meu amigo Tiroga. Bom dia, Silvana. Silvana Egert com a gente, lá do Colúmbia. A Edileuza com a gente também. Boa tarde, obrigado. Bom dia, né? Bom dia. Boa tarde. Ai, ai. Bora lá, Matheus e Cauã e Lauana Prado. Vem cantar.

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0: WhatsApp, o nosso Instagram. Se você ainda não nos segue, segue lá, @litoralfmnoroeste. Eu vou pro intervalo e na volta você já vai ganhar mais um bônus com 45 minutos só de música, que toca muito mais música, a música que você gosta toca por aqui.
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0: 10h55.
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0: pode escrever.
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0: Obrigado pela companhia, muito bom dia!
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0: Bora, mais um bônus pra você nessa manhã de terça-feira, 26 de maio, né? Última semana do mês aí. Bom, enquanto a gente vai tocando música, manda aí o seu alô pra gente colocar aqui no ar, tá bom? 27 é o código de área pra quem é de fora da nossa região. 996526580 e pode mandar áudio, que é bacana de te ouvir. Eu sou o Tiroga e ela é a Mari Fernandes, acompanhado de Lauana Prado.

0: de São Paulo.
1: Fala aí, tempinho que a gente não ouve música. Amanhã, quarta-feira, 6 da tarde, por aqui, vai rolar o Geração Litoral, aquela nossa viagem aos anos 1980, 1990, anos 2000. 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E aos sábados, às 10 da noite, tem Geração Litoral. Beleza? E é isso então, hein? Aqui a gente continua liberado para você mandar o seu alô no nosso WhatsApp. 27996526580. Bom dia, Tiroga. Um ótimo dia para nós. A Isabel Vitória, lá no bairro Carlos Germano Nauman. Na Litoral, eu tô legal. Mandar um alôzão aqui pra turma lá no restaurante do Negão. A turma aí trabalhando, caprichando aí. Ah, quer dizer, a turma agora já tá almoçando, né? Valeu, Negão. Um abraço pra toda a turma aí, toda a equipe, né? Sempre com a gente aí. O Júlio também aí, da oficina de máquinas industriais. Valeu, Júlio e sua equipe. Zira Winter também. Ih, que pratão de comida é essa, Zira? Zira tá lá em Nova Bem. Churrasquinho, batata frita. Ai, como é que é o nome daqui? É farofa. Ai, ai, ai, hein? Bom dia, Tiroga. Bom dia. Marina Rogério com a gente. Obrigado pela companhia. A Rosana Camargo também passando por aqui. Bom dia, Rosana. Ela é lá do bairro Mário Giurizato com a gente. Mais quem? Bom dia, Tiroga! Bom dia, Dora! Dora lá do Perpétuo Socorro. Valeu a companhia. Agora é o Thiago Martins, ó, que chega pra cantar.

0: Na Litoral, eu tô legal, dois fugitivos, Simone Mendes aqui na nossa manhã de terça-feira. Daqui a pouquinho, meio-dia, a gente entra em rede com a Litoral Vitória, transmitindo pra todo mundo aí a programação em rede, né, o Conexão Litoral. Bruninho e a Natizinha, a partir do meio-dia. E duas horas da tarde, Thelma Rocha assume comando na Litoral Noroeste, hein? 996-526-5080 é o nosso WhatsApp e agora tá na hora de você se ligar.
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0: O governo federal publicou nesta terça-feira, 25, a medida provisória que abre crédito extraordinário de 30 bilhões de reais para a compra de veículos por motoristas de táxi e de aplicativo. A iniciativa faz parte do programa Move Brasil, lançado no dia 19 de maio, e os recursos vão ser repassados pelo Ministério da Fazenda ao Banco Nacional de Desenvolvimento Econômico e Social, BNDES, que vai operacionalizar a medida. A medida provisória está em vigor e segue agora para a apreciação do Congresso Nacional. A expectativa do governo é que sejam comercializados no mínimo 200 mil carros. Para se habilitar, o motorista precisa preencher cadastro na plataforma gov.br/movebrasil. Em um prazo de até 5 dias após o cadastro, será informado se poderá participar do programa. A partir do dia 18 de junho, quem recebeu a confirmação de participação no programa poderá procurar as concessionárias e instituições financeiras para análise de crédito.
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0: A Polícia Federal prendeu na manhã desta terça-feira o prefeito e o ex-prefeito de Pedro Canário. A informação foi confirmada à reportagem de A Gazeta logo após o cumprimento dos mandados expedidos por Cleison contra Cleison Rezende, do PSB, e Bruno Araújo, do PDT, respectivamente. As prisões são o principal desdobramento da Operação Eco da Fraude 2, que investiga um suposto esquema de corrupção e desvio de recursos públicos ligados à realização do evento 34º Forró da Tábua Lascada. Também são cumpridos 11 mandados de busca e apreensão, todos expedidos pelo Tribunal de Justiça do Espírito Santo. A Justiça também determinou o afastamento cautelar do prefeito e de um servidor municipal, além de autorizar outras medidas investigativas e bloqueios patrimoniais. Para saber mais, acesse aí o portal A Gazeta.
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0: E há pouco foram definidos os confrontos das oitavas de final da Copa do Brasil. E os destaques, e os confrontos serão aí Fluminense e Vasco, Corinthians e Internacional, Grêmio contra Mirassol, Vitória contra o Atlético Paranaense, Juventude contra o Atlético Mineiro, Santos contra o Remo, Chapecoense contra Cruzeiro e Palmeiras contra o Fortaleza. Ainda haverá o sorteio para definição da ordem dos mandos dos jogos.
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0: Sérgio Júnior. Façam muito barulho.
1: Façam muito barulho pra eles. Sorriso Maroto e Thiaguinho, promessas. Na Litoral eu tô legal, teve Menos é Mais e Natanzinho pela última vez. Fechamos aqui o bônus em 45 minutos só de música. Volta a qualquer momento em nossa programação. Deixa eu mandar um boa tarde, bom dia. Eita, droga, boa tarde. Ótima terça-feira pra nós. Bom dia, Edileuza. Edileuza lá no bairro Luiz Iglesias com a gente. Márcio Gleick, bom dia, Litoral. Sou eu, Márcio Gleick, do Córrego Sergipe, Governador Lindenberg. Tem áudio, fala comigo. É o Pezão, fala comigo.
2: Bom dia, meu amigo Tiroga, um forte abraço aí. Rapaz, estava vendo aqui a notícia que você passou aqui, cara. Uhum. Esse confronto da Copa do Brasil. Eu queria saber quem o Flamengo pegou aí, Tiroga. Me responde aí, meu amigo. Valeu, um abração aí. Tchau, tchau.
1: Não, Pezão, aí você tá com brincadeira comigo. Aí chegou essa mensagem aqui, ó. Copa do Brasil?
3: E como dizia Pedro Bial, laranja não é manga. Manga não é pera. Pera não é abacaxi e abacaxi não é maçã. O amor é pra ser vivido com carinho e nunca com tristeza. Esquece a natureza e sai desse gramado. Vem pra cá, Flamengo, você tá eliminado.
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teve Gustavo Lima, Assunto que Dói. Finalzinho da nossa participação aqui da Litoral Noroeste em Colatina para todo mundo. Vem aí a Rede Litoral de Rádios. Meio-dia, Conexão Litoral. Vem aí, Bruninho e Natizinha aí. Para participar com eles, o WhatsApp é outro, é o 999-86-1050. 2 horas, Thelminha Rocha vai rasgar a Taioba. E eu, Tiroga, tô indo nessa, desejando a você uma excelente terça-feira. A gente se fala amanhã, às 2 da tarde. Obrigado pela companhia e a saideira já tá chegando aí, ó.

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2: Ai, que delícia. Muito boa tarde, meu povo! Espalha pra geral que o Bruninho continua na Litoral! Carreira solo? Carreira solo? Cadê? Cadê? Cadê a Natizinha? Molecote, vem ouvir o Bruninho nessa tardezinha, horário de almoço, terça-feira, dia 26 de maio. Manda aí qual é a boa de hoje. Quero saber, 27999861050. Vou dar ingresso pra você curtir o Suel, dia 3 de junho, lá no Gordinho Sambão. Tá querendo ver o Suel? Manda a senha. Vão no Suel com a Litoral. Vão no Suel com a Litoral. Manda aí e boa sorte. Terçou, meu calabreso!

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2: Bom dia, molecote. Meio dia 16. Na Litoral, eu tô legal.
1: Aí sim.
2: Ah, quem apareceu aí?
1: Antes tarde do que mais tarde, né, bebê? É isso.
2: Bruninho e Nath com você no horário de almoço da Litoral, a número 1 do Ibope. Chama no zap.
1: No 999-86-1050.
2: Fala aí, o que, é que você tá fazendo? Qual é a boa de hoje? O povo tá querendo saber se... Tá querendo saber se eu ia ficar em carreira solo.
1: Ah, deveria.
2: Deixa eu ver. Deixa eu ver.
3: Boa tarde, Bruninho.
1: Etralê.
3: Será que você vai ter carreira solo hoje?
1: Vai.
3: Solo. Solo sozinho, né?
2: Não solo, acompanhado.
3: A Nadinha vai dar Miguel hoje, será?
2: Eu acho que vai.
3: É impossível, né? É. Mas Nadinha pra dar Miguel, duvido muito não.
1: Como é que
3: entendeu?
1: É?
3: Não tá sozinho, não, tá com a gente, tá bom?
1: É, né, Berê?
3: Que bom, né, Berê? Para o Matheus, pra todos os ouvintes da número 1, 102.3.
2: Valeu, Berê.
1: Berê, eu te peguei no pulo, né, Berê?
2: É isso aí,
1: meu. É, Berê, eu anotei o seu nome na minha lista. Ah, ai!
2: É isso aí.
1: Berê, deixa você comigo, tá? Cara de pau.
2: Deixa eu ver mais uma. Ô, Ellison!
4: Boa tarde, Bruninho, molecote! Boa tarde, Natizinha. Ué, Natizinha tá aí, não, Bruninho?
2: Tá não, cara.
4: Rapaz, ontem eu tive aí pra buscar o ingresso pro show do Belo. Ah. Ela já estava aí. É. Aí falou, não, eu chego todo dia cedo.
2: Aham.
4: Ô, miguezeira, hein?
2: Aí, ó.
4: Meu pai amado.
1: Eu só tô anotando.
4: É como dizem, Bruninho, anotando. O golpe tá aí, cai quem quer. Mas tamo junto, ligadinho na melhor, na Litoral FM, porque na Litoral eu tô mais que legal. Valeu, Bruninho. Bruninho!
2: Oi!
4: Puxa daí que eu empurro daqui, Bruninho!
1: Anotado mais um, Ellison de Aracruz. Beleza.
2: Deixa eu ver mais
1: beleza.
2: Um.
1: Esse aí não me decepciona.
5: Boa tarde, Bruninho, amiga Nath.
1: Matheus,
5: eu cheguei do trabalho agora, da minha mãe aqui um pouco, né?
2: Não,
5: só brigando. Mas fez um friozinho à noite. Tá tranquilo, né?
1: Aham.
5: Ama esse clima. É inverno melhor ainda, né?
2: Ele gosta do inverno.
5: Litoral, tô legal.
1: Ai. Ai, ai, Matheus, só ele você mesmo.
2: Mas ele gosta do calorão?
1: Eu achava que ele gostasse do calorão, mas agora calorão. Ele gosta do inverno.
2: Ele gosta do inverno.
1: É isso, né?
2: Pois é.
1: Ai, ai.
2: Mais uma.
6: Boa. Boa tarde, Bruninho.
1: Oi.
6: Corte, meu parça. Natizinha,
1: minha bebê.
6: Cadê você?
1: Cadê?
6: Bruninho, eu não acredito que o Miguel voltou.
1: Mais um.
6: Você tá
1: mais bem. Um.
6: Rosenberg de Interlagos, mais conhecido como Carioca, motor de aplicativo. Bora pra cima aqui, pra baixo, a contramão, que o nível já foi. Agora, bora trabalhar.
2: Ah, foi aniversário dele.
6: Fui. E na Litoral, eu tô legal.
2: Se você tá aqui, significa que você sobreviveu ao seu próprio aniversário, Carioca.
1: Exatamente. Parabéns,
2: Carioquinha.
1: Mas diz
2: atrasado.
1: Parabéns com esse áudio seu aí.
2: Não.
1: Desconfiando da minha índole. Logo
2: ele,
1: você,
2: ele
1: Carioquinha.
2: Sabe das coisas.
1: Carioquinha, Rosenberg, Berê, Ellison, tudo anotado.
2: O pessoal sabe, o pessoal
1: tudo
2: conhece.
1: Tudo anotado.
2: O pessoal conhece.
1: Anotado.
2: Vamos pro intervalo comercial, porque não dá mais tempo. Tá estourado. Daqui a pouquinho a gente volta com mais música.
1: É isso.
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0: litoral, eu tô legal. É a turma do pagode, Lancinho. Vai, molecote.
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0: A número 1 do Ibope. Tem ingresso pra curtir? Pra curtir o Suel, lá no Gordinho Sambão, hein?
2: E qual que é a senha?
0: É dia 3 de junho. A senha é Vão no Suel com a Litoral.
2: Manda no zap 999-86-1050.
0: Manda aí, molecote. Aproveita e manda seu boa tarde. Vem falar com a gente, foi a boa de hoje.
2: Seu alô. Menos Berê, Ellison e Carioca Rosenberg.
0: Eu gosto muito. Berê tá aqui, ó.
2: Não, não quero saber.
0: Berê tá aqui,
2: não,
0: ó.
2: Não quero saber.
0: Oi. Cadê? Cadê?
2: Ela gravou o Matheus gemendo pra ela ficar ouvindo, velho.
0: Berê vai ficar lá só escutando.
2: Ai,
0: o Berê. Matheus gemendo agora.
2: É que faz 84
0: dela.
2: Anos, né, Berê, que não acontece.
0: Lidiane Scarpati, para, Nadizinha.
2: Lidiane... Mas eu falo por mim também.
0: Lidiane Scarpati acabou de sair daqui, que ela ganhou um presente sexta-feira e veio buscar, né, Lid?
2: Exatamente.
3: Fala, Bruninho Melecote, Nadizinha. Boa tarde, coladinho, ligadinho com vocês aqui, só no meu fone de ouvido, hein?
2: Uh-huh.
3: Fui aí ver vocês, obrigado pelo carinho de sempre.
2: Boa.
3: Ganhei aquele presentão da Pizzali.
2: É mesmo.
3: E, gente, ó, se inscreva lá, hein? Ouça Litoral, é bom demais.
0: Muito bom.
3: Tô coladinho, ligadinho com vocês, hein? Um beijão pra vocês.
0: Beijo,
3: na Litoral, eu tô legal. Lidiane Scarpati, Cidade Continental.
0: Beijo.
2: Um beijo pra você, Lid.
0: Meu amigo Léo Pestana tá chamando pra beber hoje, mas hoje é terça, Léo.
2: Que isso, Léo?
0: Terça-feira, Léo.
2: A pessoa quando é herdeira é outra coisa, né?
0: Eu tô trabalhando, cara.
2: Todo dia é dia. Gente, com dinheiro é outra coisa.
0: Um dia eu quero ser rico assim também.
2: Eu
0: tá,
2: também
0: Léo
2: quero
0: Pestana.
2: Ser dono de uma casa de carnes.
0: É.
2: Rapaz...
0: Magno de Colatina, o que você acha, Natizinha?
2: Vambora, né?
4: Boa tarde, Bruninho.
0: Oi.
4: O que a Natizinha veio fazer aqui em Colatina? Tomar banho de rio?
2: Eu nem fui em Colatina,
4: só pode,
2: rapaz.
4: Ou será que veio alguma consulta? Na Litoral, eu tô mais que
0: ele
4: legal.
0: Ele te viu lá, hein, Nath?
2: Lá em Colatina?
0: Ele te viu.
2: Eu fui pra Linhares, rapaz.
0: Eu acho que você foi em Colatina.
2: Como que eu parei em Colatina? Deveria ir em Colatina também, que eu adoro a cidade de Colatina, a Princesinha do Norte, mas não fui ainda.
0: Ô, Magno, você
2: eu
0: viu,
2: fui
0: Nath?
2: Eu fui na minha infância, fui na minha infância, mas...
0: Eu tenho 84 anos.
2: Tem tempo que eu não vou em Colatina mesmo, meus padrinhos moram em Colatina.
0: Você conhece todo mundo também, de todo lugar, hein?
2: É, eu sou uma pessoa popular, entendeu?
0: Vai, Maiara e Maraíza!

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0: Fitness na sua cintura! 4 faltando pra 1 da tarde. Intervalo e já já tem mais. Daqui a pouquinho tem 45 minutos de música edição premiada, hein?
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2: Sempre, todo dia, toda hora, 1h18 aqui na número 1 do Ibope. Ontem teve resultado da Alexa, hein?
3: E quem faturou essa Alexa, sabe?
2: Quem ganhou a Alexa ontem foi a Vitória da Silva Moulin de Itapuã, Vila Velha.
3: Olha, mas amanhã também tem mais uma oportunidade, a última oportunidade.
2: É a última já amanhã?
3: É, mês de maio, acabou. Pra você garantir a sua Alexa.
2: É isso aí. Manda aí a hashtag Litoral e Alexa.
3: Manda no 999-86-1050.
2: E aqui no nosso WhatsApp tem presente também, ingresso pra você curtir o Suel.
3: Então manda a senha qualquer.
2: A senha é: vão no Suel com a Litoral.
3: Manda no 999-86-1050.
2: Isso aí. Vamos.
3: Quem?
2: Vamos o que agora?
3: Vamos o quê? Tem tanta coisa pra ir.
2: Vamos com a participação em áudio do povo. Oi, fala Wesley.
4: Boa tarde, Natizinha. Boa tarde, Bruno Molecódio.
2: Oi, Molecódio.
4: Aqui é o Wesley de Castelo Branco.
3: Fala comigo.
4: Quero mandar um abraço pra todos os ouvintes que estão ouvindo a Litoral. E pro meu amigo Thiago,
3: né?
4: Que está trabalhando agora neste momento.
2: Boa. Engata a segunda.
4: Também pro meu irmão Wallace e pra minha cunhada Laodiceia.
3: Ah, boa. Conseguiu!
2: Aí, valeu,
3: abraço,
2: Wesley.
3: Abraço pra você, abraço pro Tufão também, mandando abraço pra todo mundo, em especial pro amigo Fernando Dias, aniversariante do dia.
2: É o Dias.
5: Olá, boa tarde, quem fala aqui é Duda mesmo, boa tarde pro Toninho, Zerinho Pula-Pula, pra Chad, boa tarde, Chiquinho Carioquinha, Adriele, Afrão, boa tarde pra Jefinho, Lídia, Amarildo, boa tarde, tudo na Rádio Litoral, beijo, fui, Duda Mel.
2: Beijo pra Duda Mel. Ô, Isabela de Santa Inês tá trabalhando em paz. E ouvindo a Litoral, tá lá só nos trabalhos dela. Acho que trabalha na confecção de xuxinhas.
3: Boa, boa.
2: É xuxinha ou é só gravar?
3: Lacinho, lacinho.
2: Isso aí, lacinho.
3: Beijo.
2: Neuza Silva de Cristóvão Colombo tá ouvindo, tá querendo ganhar a Alexa.
3: Mas quem?
2: Clério César tá em Lisboa ouvindo a gente. Ora pois, mandando uma boa tarde pra gente. Valeu, molecote. E aí, chama no zap 999-86-1050. Álvares Dias lá de Cachoeira de Itapemirim também tá ouvindo. Fechadão com o Bruninho e com a Nath.
3: Fernandinho também de Novo Porto Canoa, nosso ouvinte Rexona, mandando abraço pro Fernando, Márcio e tão ligado na Rádio Litoral.
2: Abandona a gente jamais.
3: Nunca.
2: Nunca. Hélio, motorista de aplicativo também. Valeu, Hélio. Hélio flamenguista. E a Cris Casita lá do bairro da Penha.
3: Um beijo.
2: UMI21. E aqui, a sequência continua.
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0: Litoral, eu tô legal, acabou, hein?
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0: 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Aê, se você conseguiu anotar a sequência, se cadastra lá no site da Litoral.
2: Isso, lá no litoralfm.com.br.
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0: 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Vamos pro intervalo?
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0: Daqui a pouquinho a gente volta.
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0: Litoral, eu tô legal. Gustavo Lima, Vagabundo. 5 pras 2.
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0: Acabou nosso horário de almoço, mas amanhã tem mais.
1: Exatamente, a partir do meio-dia para todo Espírito Santo.
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7: Na Litoral, 2:01.
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1: Ai, na Litoral eu tô legal, gente. 2 horas, 1 minutinho. Thelminha Rocha chegando a partir de agora. Que delícia. Essa tarde é toda nossa, hein? Comecinho da noite também, daquele jeitinho. Até às 7 horas, estamos aqui rasgando a taioba a partir de agora. Quer rasgar a taioba, vai ser feliz, né? Então aproveita, vai lá no nosso zap, 996526580. Dá aquele boa tarde especial pra você, pra quem você quiser. Você que tá completando mais um aninho de vida. Muitas felicidades, que Papai do Céu possa te abençoar imensamente. Muito obrigada desde já pela sua participação. Bora começar a nossa festa, então, ó.
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0: Catarina, Litoral, eu tô legal. Tá aí, ó, Davi Quaresma pra você, 2:10. Galerinha que tá aí grudadinha comigo. Creitinho, já chegando, Cleiton.
1: Boa tarde, Thelminha. Ah. Olha ela, apareceu, né?
0: Ai, tô aqui
1: e aí,
0: já.
1: Thelminha, como é que foi as férias?
0: Graças a Deus, foi
1: tranquilo. Descansou muito, viajou bastante?
0: Viajei.
1: Fala pra mim.
0: Fui lá pra Japão, né? Agora tá todo mundo colocando aí essas produções danadas. Fui pro Japão. Ai, meu Deus, fui comer de pauzinho, hein, Cleitinho?

0: Turma aí, tá? Galerinha que é de obra, muito obrigado pelo carinho de cada um de vocês aí. Alexandra Mantovani, boa tarde, Thelminha, que maravilha, você tá de volta, né? Tô de volta, meu amor, rasgando todas as taiobas. André Martins, boa tarde, princesa. Boa tarde, Andrezinho, obrigada por esse carinho, meu amor. Zira Winter, boa tarde, feliz terça-feira, Thelminha, pra nós, Zira. Márcio Greik também, que já chegou por aqui. Bruno Pereira, um abração. Judismara Antônio Oliveira, já tá aqui também, chegando.
1: Boa tarde, Thelminha.
0: Aí, Fernandinha.
1: Hoje você tá tarde,
0: tá,
1: né?
0: Tardinha.
1: Queria mandar um alô pra Dani, do Saniato, Luiz Carlos, pro Guarnaí.
0: E o Guarnaí,
1: Dani,
0: gente?
1: Bora comer sambiquira mais tarde, sambiquira? Lá no espetinho.
0: Pelo
1: bora,
0: amor
1: Dani,
0: de
1: comer.
0: Deus. Sambiquira?
1: Vamos também, Thelminha, comer sambiquira.
0: Ah, não.
1: Satinha,
0: não. Não.
1: Boa, tá?
0: Não,
1: bora,
0: mexe.
1: Bora.
0: Que isso?
1: Na litoral, tô legal. Beijinhos, que duches, Thelminha.
0: Ô, Fernanda, eu vou, né? Até iria, mas sem a sambiquira. A sambiquira eu deixo pra você e pra Dani. Esse negócio da galinha aí, do espeto aí, não dá certo nem pro meu lado, não. Ai, meu Deus do céu, vocês arrumam muita confusão com esse negócio de sambiquira, gente.
2: Hã? Nem a gente, nem vocês.
0: O quê?
2: Não, ontem eu sei, ontem você voltou.
0: Não, fala na
2: ontem
0: futebol,
2: eu
0: não.
2: Em Linhares.
0: Ah!
2: Porque minha mulher teve que fazer uma ressonância lá, levei ela lá. Aí
0: tá,
2: não deu
0: tudo
2: pra
0: bem?
2: Te ouvir.
0: Ah, então tá bom.
2: Mas hoje estamos grudados aí.
0: Ei.
2: Litoral, eu tô mais que legal.
0: Valeu, Cleitinho. Dá um abraço especial na sua esposa. Espero que ela esteja bem, tá bom, meu amor? Um abraço pra você. 2h13.
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1: 2 horas 32 minutinhos e na Litoral do Legal, um abração, meu primo Matheus Moreira. Ô, Matheusinho, se cuida, tá, seu danadinho? Um abraço especial pra você, meu amor, pro seu filho, né, de fé aí, aquele abraço especial pra todos os seus filhos, né, Matheus? Um abraço, meu amor. Lusitano Moreira aí, a família toda. Ah, Lusitano, seu danadinho. Daqui a pouquinho eu mando o seu áudio ao vivo aí. Minha querida Zira Winter também, que já chegou chegando. Cleitinho, dá um abração na Tainã Martins, que é esposa maravilhosa, tá bom? Que o Papai do Céu possa protegê-la sempre. Edilson também. Edilson, seu danadinho, um abraço pra você, pra Gracinha e pra toda a sua família.
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1: Gerson Palermo, apontado como um dos chefes do primeiro comando da capital, que é o PCC, foi preso nesta terça-feira pela Força Especial de Combate ao Narcotráfico da Bolívia, na região de Santa Cruz de La Sierra. Foragido há 6 anos, ele havia deixado o presídio de segurança máxima em Campo Grande após conseguir prisão domiciliar em abril de 2020. Segundo apurado pelo portal G1, a prisão ocorreu em uma ação conjunta entre a Polícia Federal Brasileira e a Polícia Boliviana, especializada no combate ao narcotráfico. A expectativa é de que Palermo seja expulso da Bolívia. A prisão ocorreu após o Fantástico mostrar os bastidores da soltura do traficante pelo desembargador Divoncir Maran.
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1: O presidente da Câmara dos Deputados, Hugo Mota, aposta na aprovação da PEC do fim da escala 6x1 ainda nesta semana, né? É a semana da casa que comanda aí. No Senado, o presidente Davi Alcolumbre tem dito a interlocutores que a tendência também é de aprovação, mas os empresários esperam aumentar o tempo de transição em negociações com os senadores.
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1: E a CBF sorteou na manhã desta terça-feira, em sua sede, os confrontos das oitavas de final da Copa do Brasil 2026. Todos os jogos estão previstos para ocorrer em uma mesma semana, sendo a ida nos dias 1º e 2 de agosto, sábado e domingo, né? E a volta nos dias 5 e 6, quarta e quinta. As datas exatas ainda serão confirmadas pela Confederação.
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0: E na Litoral eu tô legal, 2:53. Você que tá aí grudadinha em Thelminha Rocha nessa tardezinha bem gostosinha, minha querida Rebeca Andrade.
1: Boa tarde, Thelminha. Uma terça-feira, muita paz, bênçãos para todos nós. Sou Rebeca Andrade, a poderosa, a vovó do Théo. Abraço para todo mundo, minha querida. Tá bom? Beijo, beijo, Litoral. Adoro.
0: Ai, Rebequinha, sua linda. Beijo pra você. 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Minha querida Dora Soares, do Perpétuo Socorro, né, Dora? Um beijo especial pra você, meu amor. Obrigada aí pelo seu carinho sempre aqui comigo, Dorinha. É uma pessoa incrível. Gosto muito. Um beijo pra você. Milano também já tá aqui comigo. Aquele abraço pra você e pra sua esposa. Milano, obrigado pelo carinho. Aquilaine Rogério. Thelminha, Thelminha. Ô, oh, Thelminha, aqui, ó. Bairro Ayrton Senna, beijão pra você. Tava com saudades desta voz maravilhosa. Não faz um trem desse, não, que eu até acredito, hein? Ai, Aquilaine, um abraço especial pra você, meu amor. Obrigada pelo seu carinho, tá bom?
2: Então, minha Rocha, ô, boa tarde, tio. Minha querida. É a tarde hoje, né?
0: Já
2: estava quase falando pro Tirógrafo.
0: O quê?
2: Fala comigo! Estou falando com o Thelma Rocha, vindo a melhor, Thelma, todinho, não apega, hein?
0: Não apega?
2: Acabou de subir terraço, agora tô numa garagem, Thelma. Vem pra cá, depois que terminar o seu trabalho, tá bom? Ainda tem um negocinho pra resolver aqui.
0: Tá bom.
2: Thelminha Rocha, hoje tem Flamengo, hein?
0: Tem Flamengo cuidado hoje?
2: Hoje.
0: É dia,
2: Maracanã, ixi, será que vai lotar de novo, Thelma?
0: Eu acho, hein?
2: Thelminha Rocha, eu vim na melhor, tá claro, morrendo, né? Na Litoral, tô mais do que legal. Bom programa aí, tá? Estamos
0: obrigada
2: aqui na escuta até rasgar essa taioba nessa terça-feira.
0: Eita,
2: bora!
0: Bora, meu tio! Um abraço especial pra você, meu querido. Hoje tem, gente? Hoje é 26 de maio. Hoje tem Flamengo? Ele vai jogar contra quem? Hoje tem Flamengo? Tô sabendo que hoje tem Flamengo, não. Me ajuda aí, hein? Me ajuda aí, hein? Ai, meu Deus do céu. Gente, eu vou ali pro intervalinho, 2:56. Já, já, vou ficar de volta.
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3: Na Litoral, 3 horas, 1 minutinho.
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0: 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Bora lá começar mais uma sequência? 45 minutinhos de músicas aqui na Litoral.
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0: Credo, que delícia! Pedro, Paulo e Alex com participação de Caltrim Beach para você. 3 horas 19 minutinhos. 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Meu querido Romildo Passar, já tá nos festejos para a Copa do Mundo, é isso?
1: Eita, Barra Rocha, eu mandei mensagem pro Tiroga, mas agora que eu liguei o rádio e escutei a sua voz, então me liguei que na litoral, eu tô legal.
0: É,
1: mas tá
0: passarinho.
1: Bom. Olha aí, ó. Olha aí, as banderolas da Copa aí, ó.
0: Que
1: bora.
0: Isso, já tá demais, hein? Tá certo, meu amor. Aproveita. Um abraço especial pra toda essa turma, galerinha do bairro Santo Antônio. Obrigado pelo carinho. O Wilson, aquele abraço, senhor Wilson. Wilson Silva de Jesus, é isso? É de boa papa, Thelminha. Eli também já tá por aqui. Eliene de Jesus Souza, também de Boa Paba. Ademir Nascimento. Thelminha, hoje tem Mingão. Às 9h30 da noite. Que isso, Libertadores, Thelminha. Contra quem? Cusco. Ah, Cusco! Ai, tá! Agora entendi. Oh, meu Deus. Que cabeça mais pecaminosa, bicha. Ai, vou ter que orar mais. É o negócio da sambiquira da Fernanda. Fernanda fica me chamando pra comer sambiquira, dá início. Imagina comer sambiquira lá em Cusco. Nossa Senhora da Fé. Ai, Thelminha, se ganhar, né, o time com o melhor aproveitamento da fase inicial da Libertadores é o nosso Mengão, é isso, bebê? Que coisa linda, mas cheia de graça. Ô, Dulce do Nascimento, aquele abraço pra você, Thelminha. Tô aqui em Vila Amélia. Tô rasgando a Taiobinha com você. A Thaís Chaves também já tá por aqui. É do bairro Moacir Brotas, é isso, Thaís? Um beijo, meu amor. Rita Stanice também já tá por aqui. É do bairro São Pedro. Rosângela Bernardoni.
2: Boa tarde, Thelminha. Tudo bem com você? Tudo. Sou eu, Rosângela Bernardoni, do bairro São Miguel. Thelminha, deixa eu mandar uma boa tarde pra você, pra Dona Maria. Beijo, Dona Maria. Pro Bartolino, Princesa Berê, pra sua irmã Joyce, meu esposo Paulo, pra todos da família Bernardoni, pro Ney Oliver, Diego Lira, Luiz Carlos do Negão, pra todos os ouvintes, os amigos, e beijo, Thelminha, tenha uma ótima terça-feira.
0: Pra você também, meu amor, dá um abração no esposo aí, tá bom, nos seus animais, obrigado pelo carinho. 3 horas 22 minutinhos.
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0: Litoral, eu tô legal. Música internacional, que isso, hein? Nossa, Litoral vai longe, gente. Quem pode, pode. Quem não pode, se sacode. Tá aí, ó. 3 horas 37 minutinhos. Você que tá aí grudadinho em Thelminha Rocha. Minha querida Adrineia Simões. Boa tarde, Thelminha. Adrineia aqui do bairro Vicente Soela, retificando. Hoje um dia especial pra minha filha, Ana Lívia. Ela está completando mais um aninho de vida, é isso? Thelminha, 15 anos. Ai, meus 15 anos. Aproveita, Ana Lívia. Ô, sua linda. Vai debutar, hein, Ana Lívia. Que Deus possa te abençoar, meu amor. Parabéns, que data linda. 15 aninhos. Ô, Adrineia, dá um abração nela aí por mim, tá bom? Parabéns, parabéns, Ana Lívia. Sua mãezona, todos nós, seus familiares e amigos, desejando muitas felicidades pra você, tá bom, meu amor? Parabéns aí pelo seu dia. Eita, nós. Ai, que coisa mais linda. Kissila. Gente, as minhas meninas estão lindas, lindas demais. Que é isso? A Aurora tá um espetáculo. Celine, então, sem comentários. Ai, dá um abração especial nessas meninas por mim, tá bom, Kissila? Então, minha, manda um abração também para o padrinho mais gato. É o meu tio Si. Ai, ai, tiozão, aquele abraço. Obrigada, Kissila, pelo carinho, pelas fotos. Amei, amei. As meninas estão lindas mesmo, meu Deus do céu. Um abração para o Rodrigo da Cruz. Tá lá em Vila Amélia, tá curtindo a nossa Litoral. Euziane Arminda também, né, sua linda? Tá no Perpétuo Socorro, tá curtindo a Thelminha Rocha, muito obrigada. Sandra Mara, você vai mandar abraço pra quem, Sandrinha?
1: Ah. Pra Janete, Jan... abraço.
0: Ah, mas quem?
1: É, sua tia Maria, João Cristo.
0: Ah.
1: E pro meu esposo, Wellington.
0: Wellington.
1: E pra
0: mas quem?
1: Minhas amigas.
0: Tá bom, então, meu.
1: Obrigada.
0: De nada, Sandrinha. Um abraço pra você. Dá um abração em toda essa família maravilhosa. Eu vou ali pro intervalinho. Já, já. Bora pagodear, hein?
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0: Litoral, eu tô legal. É grupo Minas é mais, com champanhe na mão, comemorando sempre, né, gente? Bora comemorar, então. 4 horas, 18 minutinhos. 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É só você mandar a palavrinha promoção. E aí, meu amor, boa sorte, porque o nosso agente virtual vai te explicar direitinho. Aí você manda o número 1, você manda o número 2, de acordo com o agente virtual, ele vai te explicar. Manda a palavrinha promoção, e aí ele vai te explicar direitinho como você participa das nossas promoções aqui da nossa Litoral, tá bom? 4 horas 19 minutinhos, meu querido Guedes. Um abraço especial para você, Guedes, que é motorista de aplicativo. A todos os meus motoristas de aplicativo, vocês que ficam de Butuca em Thelminha Rocha, aí, um abraço, obrigada por essa carona incrível. Aos meus taxistas de plantão também, aquele abração. Você que está na obra, onde você estiver, se você estiver no açougue, se você estiver na sua... no posto de gasolina, o que eu tenho de frentista, ó, a galerinha que é frentista aqui na Cabeça da Ponte, é, já passei por eles hoje, tá, Minha? Manda abraço pra mim aí, com certeza, um abraço especial pra vocês, meus meninos que são frentistas, vocês são incríveis, obrigada pelo carinho, meus meninos e as minhas meninas que têm frentista mulher também, né? Então você que tá na sua loja, aquele abraço especial também, você que tá aí com um sonsaço, pegou a caixinha de som, já ligou no último volume, tá sintonizado na nossa Litoral. Muito obrigada pela sua participação. E se você quiser que eu mande aquele alôzão esperto pra você falar o seu nominho, então manda aí 996526580. Thelminha, eu tô em tal lugar, meu nome é assim, manda um alôzão pra mim, com certeza, gente. Deixa o seu recadinho aqui, ó, 996526580. Meu querido Guedes já tá lá na estrada, tá no carango dele. Você tá onde, Guedes? Ai, meu Deus, tá pros agro da vida aí, meu querido? Que Deus possa te abençoar, tá bom, Guedes? Um abraço. Josineia Menezes também, aquele abraço. Obrigada, Thelminha, pelo carinho de sempre. Tá lá no bairro Honório Fraga. Pedro Rigamonte, é isso? Ô, Pedro, um abraço especial pra você também, meu querido. Obrigada por essa audiência, por esse carinho. Minha mãezona Maria também tá lá no bairro Luiz Iglesias. Tá de butuca, tá rasgando a taioba comigo. E bora, porque a nossa festa continua.
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1: Ai, na Litoral do Legal, gente, 4 horas 32 minutinhos. Ai, Cleitinho, você perdeu, hein, Cleitinho? Agora só vou mandar alô pra sua esposa, viu? É, agora eu tô sabendo que ela é flamenguista, né? Você não tá com nada não, Cleito. Agora eu e Tainã, né, Tainã? Ai, meu, aqui, ó, ó. Dose dupla, grande parceira flamenguista. Cleitinho, você para, tá? Você não fica aí, ó, enveredando aí, colocando a cabeça de esposinha pra ser vascaína, não, hein? Você toma jeito, Cleito. Você fica nessa rabeira aí só pra você. Deixa aí, Tainã, aqui, ó, juntas e misturadas. Ô, Cleito, um abraço pra você e pra sua esposa, meu amor. Obrigada aí pelo carinho de vocês dois. Ô, oh, meu Deus do céu, gente. Agora, pronto, só vou mandar alô pra esposa. É, gente, vocês são demais. Nice Senna, é isso? Nice Senna, Thelminha, aqui do 15 de outubro. Ô, oh, coisa boa, seja bem-vinda, meu amor. Jean, oi, Thelminha, manda alô pra nós aqui na obra. Pro Sidney, construtor, Jean, Wedney, na Litoral, eu tô legal. Ó, meus meninos de obra aí, ó. Nossa Senhora, um abraço especial pra vocês. Obrigada por esse carinho imenso aqui comigo, tá bom? Ai, a todos os meus meninos e meninas de obra aí, vocês que ficam na labuta diária, papai do céu possa abençoar vocês, tá? Meu querido Leão também, Fábio Hamlow, aquele abraço, Juliana Vieira, abração para Tereza Valandro, Ricardo Toffoli, Neném, aquele abraço para você, sua linda, Júnior Setúbal também, meu querido José Mendes, Maria Botan, Edivaldo Souza, aquele abraço, Veridiana também, Daiane Cristina, Renato Costa, todos vocês sintonizados aí na programação da nossa Litoral. Não esquece, não, amanhã, quarta-feira, metadinha da semana, estarei de volta, tá? 7 horas da matina e na quarta eu vou estar, na quinta eu vou estar à tarde de novo. Essas trocas entre eu e Tiroga aí, é um ajuda o outro, né? Mas amanhã, quarta-feira, eu estarei aqui de manhã de 7 ao meio-dia no horário normal. Bora lá? 4h34.
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0: Litoral, eu tô legal, tá aí Gustavinho Lima, quem traiu levou, tá bom? 4:44. Deixa eu mandar novamente um abraço pro meu primo, Matheus Moreira. Ai, Matheusinho. Matheus, você tá em... Como é que é o nome aí, gente? Que eu esqueci. Como que é o nome aí do bairro aí, meu Deus do céu? Bairro não, da cidade, onde é que você tá? Fala pra mim, Matheus, você tá de butuca em mim aí. Fala pra mim, manda pra mim aí, seu lindo. Monte Belo. Ah, você tá em Monte Belo, tá certo, meu querido. Um beijo, se cuida aí, tá? Precisando, você sabe. Família tá aqui e atenta pra você, tá bom? Um beijo no seu coração, meu amor. Fica com Deus, te amo muito, viu? Meu querido Luciano, Luciano. É, Luciano, vou passar aí, Luciano. Nossa! Nossa, você já me deixou com água na boca, seu danado. Um abraço pra você, Luciano, pra toda a sua equipe aí, seus clientes, que Deus possa abençoar vocês, tá bom? Eduardo Gomes, Thelminha, boa tarde, Eduardo, aqui o Duda, em Baixo Guandu, galerinha do bar aqui, ó, todo mundo, hein, Thelminha? Nossa Senhora, dá um abraço no Itamar aí por mim. Segunda-feira é sem lei, hein, Thelminha? Continuamos firmes e fortes, Nossa Senhora. Eduardo, preciso visitar vocês aí em Baixo Guandu em plena segunda-feira, imagina só. Presta não, vocês vão abrir um esqueminha que só tem homem, né? Vai ter a bendita fruta entre os homens aí. Um abraço, Dudu, dá um abraço em toda a sua turminha aí de Baixo Guandu. Obrigada por essa audiência maravilhosa. Minha querida Marina, oi Marina!
1: Minha, boa tarde!
0: Marina
1: do bairro Colúmbia.
0: Tá de férias ainda, Marina?
1: Eu esqueci, Thelma, que você tava tarde.
0: Que ai, isso?
1: Que bacana, muito legal. Tô aqui. Ouvindo você à tarde.
0: Tô aqui.
1: Eu lembrei, porque eu não sou acostumada a ouvir rádio à tarde mais.
0: Ah, entendi.
1: De manhã.
0: Tá trabalhando, né?
1: Ai, que bom. Um abração, Thelminha.
0: Obrigada. Você tá de férias ainda, Marina? Beijo pra você. Aproveita, tá, meu amor? Passa tão rapidinho, né? Oh, meu Deus do céu, gente. Deixa eu mandar uma luz. Que é, Cretinho?
2: Ô, Thelminha, você para com isso, hein?
0: Que isso, Cretinho? Vou até repetir aqui. Que é, Cleitinho? Você tá chorando por quê, Cleiton? Por que você tá chorando, Cleitinho?
2: Ô, Thelminha, você para com isso, hein?
0: O quê?
2: Para de ficar envenenando minha mulher.
0: Que envenenando por quê?
2: Sai fora desse negócio de Flamengo.
0: Para com isso!
2: Deus me livre.
0: Oxi!
2: Ela é Vasco.
0: Ah, que Vasco, nada! Você não... Ó, você não leva essa sua esposa pro mau caminho, não. Deixa que ela já preferiu ficar aqui do meu ladinho. Oxi! Ela é sua esposa, mas é minha parceira aqui de jogo, ó. Já tá tudo dominado. E ela falou que você não domina nada, que ela já é flamenguista, entendeu? E pronto, eu já vou aí que eu vou fofocar com ela. A gente vai bater aquelas fofocas legal. Cleitinho, sai fora.
2: Ô, Thelminha, você para com isso, hein?
0: Para com isso você, hein, Cleitinho. Você não vem envenenar a nossa vida, não, hein? Ah, Maria. Ela já aceitou um acordo comigo ali, ó. Eu já sou flamenguista, já. Sai fora, Cleiton. Sai fora.
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0: 4:48.
4: Coisa linda, coisa linda. Essa música, especialmente a todas as pessoas que ficam ligadinhas na litoral. Quem sabe, solta a voz, canta com a gente.

0: E na Litoral Muito Legal, 4 horas 59 minutinhos. Você que está aí grudadinha em Dalminha Rocha, enjoei, troquei, hein? É a promoção que todo mundo ama. E voltou, gente, voltou e voltou firme. 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
2: Na Litoral 5 e 5.
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1: 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E na Litoral eu tô legal, a nossa festa continua mais uma horinha, né? Litoral com você sempre, ó, 24 horas. Ligadinha aí no seu radinho, aonde você estiver. Thelminha, eu baixei o aplicativo da Litoral. Estou aqui em Oiapoque, em Chuí. Ai, estou na Groenlândia. Nossa Senhora, estou em Portugal, Thelminha. Aonde você estiver, estou no Japão. Ah, meu Deus do céu, arigatô! Sayonara pra você também. Então, bora lá, meu amor. Ai, o importante é você tá aí, ó, grudadinho na melhor, que é a nossa Litoral, rasgando a taiobinha comigo. Então, bora lá.
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0: Bate tudo de bom Sangalo. Na litoral eu tô legal. 5 horas, 15 minutinhos. Já? Ai, credo, gente. Comecei agora. Era 2 horas da tarde. Afa Maria, já tá 5h15. Galera, já tomou aquele cafezinho gostosinho? Ai, que delícia. Já tô chegando aí, hein? Já tô levando aquele pãozinho gostosinho, debaixo do meu sovaco. Nossa senhora, lá vem, imagina que delícia. Ai, meu sovaquinho é cheiroso, gente, para com isso, eu, hein. Nossa senhora, nada como um pãozinho debaixo do sovaquinho, ó. Ô, passar a manteiguinha ali, pãozinho quentinho na chapa. Pode fazer o café que eu tô chegando aí, pãozinho debaixo do sovaco. Marina, sua linda, beijo pra você. Jackson Santos da Silva, já tá aqui comigo? Thelminha, tô aqui no João Manuel Meneghel. Ô, Jackson. José Carlos do Córrego do Almoço, deve ser bom esse lugar, hein? Córrego do Almoço. Será que tem Córrego do Jantar, gente? Córrego do Café da Tarde, né? Córrego do Café da Manhã. Córrego do Belisco da Madrugada. Nossa, imagina se tem. Ah, quem nunca? Quem nunca acordou de madrugada pra dar uma beliscadinha? Tá bom, me poupe. Alaide Silvestre, liguei você agora, Thelminha. Tô aqui te ouvindo, minha linducha, gatucha, miguxa, lalazinha do Luiz Glé. Aqui no Recanto da Lagoa, Thelminha. Ô, lalá, sua linda. Um abraço especial pra você, meu amor. Otília do João Manuel Meneghel também já tá por aqui, né, Otília? Ai, gente, eu não aguento vocês, não. Obrigada, meu amor, por esse carinho sempre aqui comigo. Vocês são encantadores, você tá doido. Eu vou ali pro intervalinho, 5h17 agora. Daqui a pouquinho eu tô de volta, hein?
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13: Na Litoral, 5h22.
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0: na Litoral, eu tô legal. 5 horas e 53 minutinhos e eu estou aqui na Rádio Litoral junto com os meus ouvintes queridos. Neuza Gomes, boa tarde, Thelminha. Quase noite, né, Neuzinha? Tô aqui no bairro Ayrton Senna, Thelminha. Ô, oh, Neuza, sua linda. Um abraço especial pra você. Mariusa tá aqui juntinho comigo também. É namorada do sol. Ai, eu sei, vocês são demais. Fabiana do Recanto da Lagoa, Thelminha, manda alusão pra nós aí, com certeza, né, Fabi? Fabi que sempre passa por mim, com a motoca dela, dá aquela buzinada esperta. Um abraço especial pra você, meu amor, pra você, pro seu maridão, pra toda a sua família, pra sua cachorrinha linda também, tá bom? É isso, gente, 5h55, eu vou ali pro intervalinho comercial, que é VaptVupt. Daqui a pouquinho a gente volta com a nossa última hora, até às 7 horas da noite. Eu tô aqui, daqui a pouquinho, às 7 da matina, eu tô de volta.
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0: Litoral, eu tô legal, tá aí Ferrugem pra você. 6 horas 18 minutinhos, Marcinho Grey. Que boa noite, Thelminha, Thelminha. Marcinho aqui, ó. Márcio Grey, flamenguista, aqui no Córrego Sergipe, em Governador Lindenberg. Bora tomar um. Manda um sinal pra mim, Thelminha. Tá liberado, Marcinho, tá liberado pra você. Já foi dado o sinal. Vai com calma aí, Marcinho. Cuidado, hein? Oi, Aguimar Santos, meu ratinho. Boa noite.
1: Opa, muito boa noite. É, boa noite. Depois de um dia lindo e maravilhoso, não é? Trabalhar com a graça de Deus. Paz e bem a todos. E que tenham um bom descanso. Aquele beijo para a Morena Love. E é o seguinte, a distância só nos faz amar cada vez mais.
0: Que isso,
1: paz,
0: hein?
1: Paz, bem e felicidade. Beijo para a Morena Love e aquele abraço para toda a galera que está ligadinho no Litoral. No Litoral, eu tô legal.
0: Que filosofia é essa, hein, Aguimar Santos? Você tá apaixonado demais. E homem apaixonado, né, gente? Nossa Senhora da Fé. Coisa mais linda, gente. É, Aguimar Santos, você é uma figura, meu caro. Um abraço especial para você. Obrigada por esse carinho. Tá rindo, né, Marina? É, uai. Dá nisso, homem apaixonado, filha. Nossa Senhora, coisa mais linda. Ai, ai, ai. Aguento não. Ana Júlia, boa noite, Thelminha. Manda alôzão aqui pro Henrique. Ana Júlia do Córrego Danta. Ah, Aninha, Aninha, sua linda. Beijo pra você, meu amor. Obrigada pelo carinho. Manda um abração pra toda a sua família aí, tá bom? E pro Henrique. Ah, Henrique! Henrique é o meu flamenguista? Ai, meu Deus do céu, gente. Clovinho! Cadê a Eti? Meus flamenguistas maravilhosos que eu amo. Ai, gente, vocês são demais. Aninha, beijo pra você, pros seus pais, tá, meu amor? Obrigada por esse carinho de vocês aí. Saudades dessa família incrível. Oh, meu Deus. 6 horas 18 minutinhos.
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1: Ai, na Litoral eu tô legal, 6 horas 27 minutinhos. Ô, Fernanda, você tá onde, Fernanda Alves?
2: Buenas noites, Thelminha, ó. A churrasqueira tá ali, já pediu o rapaz pra colocar uma sambiquira pra você, bem torradinha, bem crocante. Você desce daí o morro daqui a pouco e passa aqui, come sambiquira, depois você vai embora.
1: Você tá doida?
2: Você tá doida. Na Litoral eu tô legal, Thelminha. Buenas noites.
1: Gente, esse negócio da galinha aí, sobre o negócio da galinha, no espeto ainda, assadinha. Ai, gente. Não, não é pra mim isso não. Pelo amor de Deus.
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0: É isso, na Litoral do Legal, gente, 6h40, é Neto e Cristiano, é Cadeira Cativa, Alemão do Forró, Rafa Júnior, Felipe Rodrigo, só musicão, hein? Que isso, nossa senhora! Ai, meu Deus do céu. Eu vou fazer o seguinte, posso ir ali pro intervalinho, que é Vapt Vupt. Você que tá aí grudadinho em Thelminha Rocha, pode seguir a gente no nosso Instagram, @litoralfmnoroeste. Pode me seguir também, tá? @thelminharocha. É com TH, @thelminharocha. Pode me seguir lá. Tem muita coisa bacana no meu Instagram, tá bom? Eu vou ali pro intervalinho, 6h41. Já tô de volta.
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0: Eu volto. Ai, vamos. Meus amores, na Litoral eu tô legal. É isso, né? Já finalizando aqui a minha participação. Daqui a pouquinho estarei de volta, 7 horas da matina, para mais uma quarta-feira, metadinha da semana, juntinho com você. Muito obrigada pela sua participação, pela sua interatividade. Você que ficou nessa tardezinha, começo de noite aí comigo, né? Então, amanhã, 7 da matina, a gente tá de volta. Eu vou saindo de fininho, mas deixando com muito carinho o meu abraço e o meu beijinho, ó. Mas só para você, tá? E até amanhã, hein? Se Deus quiser.
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0: 5 da tarde, aqui, ó. 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
3: Na Litoral, eu tô legal. São 7 horas em ponto. Pontualmente no horário, como sempre, de segunda a sexta. Nesse horário, a gente começa aqui na Rede Litoral. Os 60 minutos direto, só de música, sem comerciais. Aqui é o Holiber, Holiber Wanderson, com você até as 8 horas da noite. Excepcionalmente hoje, o Alex Bono não tá aqui com a gente no estúdio, porque hoje ele participa de uma cerimônia de premiação, de reconhecimento na Câmara de Vereadores de Cariacica, como recebendo uma homenagem como creator, como influencer. E bicho é bom, hein? Bicho é talentoso, bicho é bom no vídeo, nas redes sociais. Então, essa homenagem feita ao Alex Bono, por isso que não tá aqui hoje com a gente no estúdio, certo? Então, mas eu conto com você aqui na participação, na audiência, em todo o Espírito Santo e pelo mundo afora também. WhatsApp liberado é o 999-861050.
4: Fala, Alex Bono com dois N's. Holiber Wanderson, os melhores radialistas do Espírito Santo. Tô aqui passando para deixar um beijo. Um abraço a vocês, a melhor dupla, meu Charlie Brown e meu Snoopy, os melhores que tem. Deixando beijão pra vocês. E lembrando que eu sempre tô aqui ouvindo a Litoral, porque na Litoral eu tô legal.
3: Aí depois ele ligou o aplicativo e viu que eu tô aqui sozinho hoje.
4: Caraca, agora que eu tô ouvindo que não teve o Alex Bono hoje. Não acredito que o Alex Bono tem um atestado em plena terça-feira. Não é a cara dele. Alguma coisa aconteceu. Tomara que esteja tudo bem.
3: Não é a cara dele mesmo. A reputação dele tá impecável. Por conta dessa homenagem lá na Câmara de Cariacica. Tá bom, Robinho? Abração pra você. Pro William Moura, o tio burro. Tá aqui na escuta também, em Vila Batista, em Vila Velha. E a Lidiana Scarpati mandou aqui. Ei, Holiber. Gostaram do pãozinho? Espero que vocês gostem. Fiz com muito carinho. Lidiana Scarpati, ouvindo vocês aqui. Beijos. Não consegui levar a cueca virada, mas prometo que levo na próxima. Sim, ô Lidiana, foi o lanche da tarde aqui hoje, tá bom? Beijo pra você, obrigado aí pela visita e parabéns pelos seus R$400 da Pisale Calçados que ela ganhou semana passada. Ó, daqui a pouquinho tem ingresso pra você que tá afim de curtir o jogão de bola. Amanhã tem Rio Branco e Anápolis. No Kleber Andrade, em Cariacica, tem aqui 4 ingressos pra você, tá? Então, manda aí a senha. Rio Brancão na Litoral. Brancão na Litoral. Manda aí no WhatsApp 999-861050. Já já você pode ganhar esses 4 convites pra curtir amanhã no Kleber Andrade, Rio Branco e Anápolis.
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0: É muita música na Litoral, eu tô legal. São 7 horas e 20 minutos. Essa é a sequência dos 60 minutos direto, só de música, sem comerciais. Mas aquela pausa pra mandar o seu boa noite. Ouvi a participação do Enzo. Tudo bem, Enzo?
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0: Como é que é, Enzo?
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0: Obrigado, cara, pela participação, tá, Enzo? Cara, código 22. Chegou aqui, ó, código 22. Obrigado, hein? No código 28, oi, Duda.
2: Boa noite, quem fala aqui é Duda Mel, diretamente de Cachumirim. Ah. Um bônus pro Jefinho, Amarildo, Lília, Delizete, Cauã, Enzo, Zaine Pula Pula, Toninho Flachete.
0: Ah, e aí cortou aqui o áudio no final, ô Duda, não sei se você terminou de falar, mas chegou só esse pedacinho aqui, tá? Beijo pra você, Duda Mel, de Cachoeiro, 101.1 é a frequência. Oi, Kesley.
3: Oi, Rolibe, boa noite, tudo boa. Bem?
0: Tudo.
3: Aqui ouvindo a Litoral, acabei de ligar o rádio, tô sabendo aqui que você tá sozinha até as 8, mas é por um bom motivo, né?
0: Sim.
3: Isso aí, o Alex tá recebendo um prêmio, parabéns, né? Por ele. Tô aqui, tá? Ouvindo a Litoral e vamos aí anotar os códigos, né? Pra ver se consigo ganhar a Alexa. Tô precisando. Um beijo, boa noite. É Kesley de Nova Carapina.
0: Ô, Kesley, obrigado pela companhia, tá? Um beijo pra você e todo mundo de Nova Carapina, onde você mora. 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E aí amanhã a gente sorteia a última Alexa nessa temporada, certo? 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Último dia. 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Obrigado pela lembrança e pela participação também, tá? Hashtag Litoral e Alexa.

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0: Na Litoral, eu tô legal. Esse foi o som do Rapa. É o som do Rapa, Minha Alma, aqui na programação da número 1 do Espírito Santo. Lembrando que amanhã, quarta-feira, 6 da noite, não perca, tem Geração Litoral. Sempre às quartas e também aos sábados, às 10 da noite. Muito bem, ó. Antes de continuar aqui, deixa eu mandar um abraço pro Juliano Miranda.
1: Fala, Oliver. Fala, galera Litoral, aqui é o Juliano Miranda de Fradinhos. Terço da melhor qualidade, né? Tomando aquela breja, comendo um salaminho, esperando a hora do jogo do Mengão. Coisa boa, hein? É nóis, Oliver. Na Litoral tô legal, hein? Juliano Miranda de Fradinhos, tamo junto.
0: Valeu, muito obrigado, Juliano Miranda, pela participação direto de Fradinhos. Já que você falou de futebol, daqui a pouquinho tem ingressos pro jogo de amanhã no Kleber Andrade, em Cariacica, Rio Branco e Anápolis. A senha Brancão na Litoral. São 4 convites para você, hein? Já, resultado dessa promoção aqui no WhatsApp 999-86-1050.

0: na Litoral, eu tô legal. Faltando 8 para as 8, atenção, atenção, resultado de promoção. Ingressos para o jogo de amanhã entre Rio Branco e Anápolis. No Kleber Andrade, em Cariacica, são 4 convites, hein? Parabéns para você, Gilmar. Gilmar Martins Soares, de Nova Valverde. Telefone final 2903, mandou a senha Brancão na Litoral. E acaba de ganhar 4 ingressos para ver amanhã Rio Branco, Capa Preta, com a Anápolis no Kleber Andrade.
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0: Muito bem, tô indo embora. Volta amanhã, se Deus quiser. Mas antes, deixa eu mandar um beijão aqui pra Juliana Aguiar, né, Ju? Recebi aqui sua mensagem. Boa noite, Oliver. Quanto tempo, meu amigo? Tô aqui ligadinha na melhor do estado, Litoral. Mandei um feliz aniversário pro meu filho Guilherme. Hoje está completando 19 aninhos. Deus te abençoe, filho. Na Litoral, eu tô legal. Assinado Juliana Aguiar, de Santos Dumont, em Vila Velha. Beijão, Ju. Parabéns aí pelo filhão. Parabéns, ô Guilherme, pelos seus 19 anos hoje, cara. Deus te abençoe, hein? Feliz aniversário. E tá aqui feita a homenagem da mamãe e também da equipe da Rádio Litoral FM. Valeu, Guilherme. Beijão, Ju. Gente, muito obrigado pela companhia, pela sua audiência, pela sua paciência aqui comigo nessa noite de terça-feira. O Alex Bono, repito, hoje ele não veio porque está num evento, numa cerimônia na Câmara de Cariacica, recebendo homenagem pelo seu trabalho como creator, como influencer. Então você pode seguir lá no Instagram dele, no arroba Alex Bono, com 2 N's, para acompanhar também e dar aquela moral no seu engajamento, certo? Fica com Deus, hein? Obrigado pela participação e amanhã, hein? Quarta-feira eu volto, se Deus quiser, 3 da tarde, aqui na Rádio Litoral, primeiro lugar,

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